o Silas Malafaia, né? Também, dando lacradinha pra cá, lacradinha pra lá. A priori, o Flávio e o Silas mais ou menos se acertaram, porque depois o Malafaia tá falando de novo que o candidato dele é o Tarcísio com a Michelle. Isso depois de ter feito as pazes no evento lá da Paulista. Aí o Malafaia disse, não, eu não fechei nenhum acordo não com o Flávio. Aí depois o Moro foi lá pro Ceará pra apoiar o Girão, que é amigo do Girão. Aqui não tinha batido o martelo que o Moro ia ser candidato do PL, né? O Moro ainda tava. Acho que ainda tava no União Brasil. Aí o que é que a Michelle faz? Vamos lá, vamos divulgar. Vamos tretar de novo lá no Ceará. Flávio Bolsonaro conversa com Ciro Gomes e volta a articular apoio na eleição do Ceará, pois é de Michele. Michele lança a bancada de aliados para o Senado, trabalha pelo apoio de Bolsonaro do PL. Michele ganha espaço após crise do Master e internação de Bolsonaro e entra em choque com Flávio por palanques do PL. Ai, ai, ai. Aí o Júnior já para lembrando, olha lá, compartilhando Mourinho Nicolas. Aí tem lá as confusões. Olha aquela postagem do Silvio Grimaldo, né? Direto do Ninho. O que, que ele queria falar com isso, né? Do Ninho. A gente vai chegar lá. Teve outro evento no mês de março. A Michelle compartilhando a Campagnolo, que dia sim, dia também, tentava destruir a candidatura do Carlos Bolsonaro. Será que era só uma coincidência? Era só uma coincidência? Beleza. Essa história aí do Ninho, que o Grimaldo quis falar. O Jair Renan fez a seguinte postagem, eu vou trazer o contexto já já. É de cortar o coração ver meu pai com a saúde tão debilitada, lutando para se recuperar e não poder estar ali do lado dele o tempo todo. A gente cumpre cada protocolo, segue cada regra que mandam, mas é uma dor sem tamanho ter que pedir licença para exercer o papel de filho. No fundo, a gente sente certas situações vêm do próprio Ninho. Jair Renan dava a entender que, cara, esse negócio da gente não poder visitar o nosso pai tem um negócio, sabe, no Ninho. Aí você interpreta o que você é. Aí o Silvio Grimaldo falava, eu vou traduzir para vocês que não são fluentes no dialeto da filiocracia. Basicamente, eles estão dizendo que a Michelle Bolsonaro teria negociado com Alexandre de Moraes, naquela reunião privada, a manutenção das restrições de visitas dos filhos e demais correligionários, limitando o acesso de Jair às moradoras da casa, médicos e fisioterapeutas. E aí, será que ela teria feito isso? Será que ela teria proibido Bolsonaro de ver os próprios filhos? Aí, qual foi o contexto disso? No mês de março, Bolsonaro pôde ir para casa na prisão domiciliar. Curiosamente, teve uma disputa para ver quem foi o grande responsável por Bolsonaro ir para prisão domiciliar. Quem articulou, encontrou, teve até com Alexandre de Moraes primeiro, foi o Flávio Bolsonaro. O Jair Renan coloca ali o Flávio, se encontrou pessoalmente com o Moraes para pedir domiciliar do pai. Mas teve um esforço da direita permitida, capitaneado pela Revista Oeste, a Gazeta do Povo na época, para falar que foi Michelle Bolsonaro. O Igor Gadelha e outros setores da imprensa também falaram sobre isso. Olha aquela manchete, né? Domiciliar de Bolsonaro. Moraes dará vitória a Michelle ou a Flávio? Porque se o Alexandre de Moraes tivesse liberado o Jair para ir para domiciliar antes da Michelle visitá-lo, aí com certeza seria o Flávio. O timing é tudo, né? Mas falar isso ainda no mês de março era muito polêmico na direita. Até assim, se algum de vocês tiver uma boa alta capacidade com inteligência artificial ou muita memória, todas as vezes, todas não, possivelmente 80% das vezes que ao longo do último ano eu disse, pô, tem determinadas tretas que tem que ter o sobrenome Bolsonaro para entrar, eu estava com certeza me referindo a alguma coisa que envolvia a Michelle Bolsonaro, mas eu não queria dar minha opinião, porque eu sabia que ia ser cancelado. Porque o povo estava cego, né, como estava no episódio do Fábio Vanguard. Então, se você lembra de alguma vez falando, eu não tenho o sobrenome Bolsonaro para entrar todas as tretas, tinha coisas que eu queria poder ter criticado um pouco a mais, mas eu vou me segurar. E aí, nesse mês de março, depois dessa questão da domiciliar, o Carlos, além do Jair Renan, também dizia, se eu disser que a armadilha foi idealizada no próprio Ninho, alguém acredita? É só mais uma coincidência. Acho que para muitos, né, essa postagem do Carlos hoje deve soar diferente.
Parecia maluquice em março, né? Aí tu vai pra abril. Ela tem um capítulo dela de novo. E ela seguia. Compartilhando Firmino, aquele influenciador do Banco Master, defendendo o Nicolas, como sempre, com apoio do Nicolas, né? Ganhando apoio da Julie Milk, a mesma Julie Milk lá, caçabista, que ataca o Eduardo para defender o Nicolas, que é do PSD e que tava agora dando apoio para Michelle. O apelo de aliados de Flávio para Michelle se engajar na campanha. Não tô nada. Aí ela vai lá pro SBT falar que ela quer desculpas do Eduardo. Sai compartilhando a Campaiolo. Outra postagem compartilhando a Campaiolo. Aí compartilha o Amin, que quer tirar também a candidatura do Carlos. Eduardo fala: ó, pessoas tomadas por sentimentos pessoais ainda não enxergam que se Lula for reeleito não haverá 2030. O regime Lula Moraes se consolidará e não haverá outra oportunidade como a atual, onde o alinhamento de astros geopolíticos internacionais e nacionais sinalizam a derrota de Lula. E não estou nem falando de quanto cada uma dessas pessoas sofrerá. Graças a Deus, a maioria dos brasileiros não se move pelas mesmas razões dessas pessoas de direita, né? Michele volta a divulgar vídeo de rival de Carlos Bolsonaro ao Senado. E ela não parava. Eita, mulher geniosa, né, Michele? Pior que minha mulher, Michele também. Tem horas que eu tenho. Eu te entendo, Jair. Eu te entendo, Bolsonaro. Ai, ai, ai. Foi pra cima do Mário Frias. Não é a primeira vez que vai pra cima do Mário Frias. Eu não vou entrar na história do Mário Frias porque eu não bati print, então não vou falar. Aí no mês de maio, o Atlas de maio só vai sair agora dia 15 de julho, né? Porque o mês de maio acabou agora, né? Pelo amor de Deus. Preciso de 45 dias, né, para poder publicar. Acabou agora o mês de maio. Eu não revisei esse texto. Não revisei. Mas vai ter um capítulo no Atlas do mês de maio chamado Não Esperem Ajuda de Nicolas e Michele. Aí começa lá mostrando as canalices do Nicolas pra chegar naquele ponto que o Carlos disse: veio de dentro? Caramba, não acredito. O que é que veio de dentro? Você suspeita? Suspeitas fortíssimas, inclusive essas suspeitas foram colocadas na mesa pela CNN, Caio Junqueira, aqui na frente, né? Que o áudio do Flávio, ganha destaque, é vazado pela ala evangélica. Pela ala evangélica. Pode parecer loucura, né? Um dia desse eu falei para vocês no vídeo que o Rogério Marinho deveria resolver a treta do Cezinha da Madureira. E eu reforço isso agora de novo, Rogério Marinho. Meu Frodo querido, meu precioso. Vocês sabem do que eu tô falando. A Ana dizia, né? Quem ganha com a possível queda de Flávio? Sem que Lula precise vencer a eleição. Faz meses que corre nos bastidores uma briga pelo legado político da família. E tem uma ala do bolsonarismo se movimentando contra Flávio, Eduardo e Carlos. A relação azedou faz tempo. Quem acompanha de perto sabe. E o áudio aparece justo em cima do nome que essa ala precisa tirar do caminho para abrir espaço a outra configuração. Crise com Flávio acentua a tensão com Michele Firth de Bolsonaro. Michele Bolsonaro chama Alexandre Moraes de irmão em Cristo, né? Enquanto ela ignora Flávio e critica a aliança com Mal, em referência a Ciro Gomes. Escândalo do Master trava a pacificação entre Michele e Flávio. Crise do Master reaviva a racha entre grupos de Flávio e Michele. Bolsonaro atua para tentar salvar Flávio e conter tensão com Michele. Coitado do Jair, viu? Aí, chegamos em junho. Tiveram alguns eventos de junho, mas eventos de junho eu não organizei pra gente comentar. Aí eu quero trazer para vocês, aqui na frente, a gente vai agora pular para 2022. Será que 2022 tem alguma lição pro presente momento? Essa falta de apoio ao Flávio Bolsonaro por diversos setores da direita? Eu acompanhei em junho, tem até umas matérias que são bem complicadas, que saíram na imprensa, mas é melhor falar sobre coisas que dá para provar. E falar de coisas objetivas da política. Né? Se é que vocês me entendem. Vamos falar de política. Não vamos falar de outros aspectos da vida das pessoas. Vamos focar nisso.
Mas foi na Bela Megali, para quem quiser procurar, coloca aí 2022, a primeira dama, entre junho e setembro, que vocês vão achar umas coisas bem curiosas. Michele apresenta resistência para gravar propaganda eleitoral e preocupa a campanha de Bolsonaro. E aqui dá para provar, porque ela realmente não gravou.

Michele apresenta resistência para gravar propaganda eleitoral e preocupa a campanha de Bolsonaro. E aqui dá para provar, porque ela realmente não gravou. Quem acompanhou de perto o que aconteceu em 2022 ouviu várias histórias. E aí é o que eu falo para vocês. Eu sou da política chutar o pau da barraca. Eu acho que nós estamos no lugar que estamos hoje por essa política da covardia no final do dia, sabe? É um bando de covarde que não quer brigar, não quer desagradar ninguém. Eu entendo, às vezes pode ser por história política. Eu não sou assim. Eu sou a favor do pau e pedra. E vamos nessa, velho. Eu só acredito nisso, velho. A verdade acima de tudo, sabe? E é isso, velho. Vamos jogar com base aqui nos fatos que aconteceu. Mas tá ali, ó. 9 de junho de 22. Michele Bolsonaro tem preocupado a cúpula da campanha do marido ao mostrar resistência em gravar vídeos para a propaganda eleitoral. O plano inicial era que a primeira-dama estrelasse 10 das 40 inserções do PL partido de Bolsonaro que serão exibidas em junho. Na prática, porém, ela não estará em nenhuma dessas peças. Michele é tida como figura essencial para diminuir a resistência de Bolsonaro em parte do eleitorado, especialmente as mulheres. Integrantes da cúpula da campanha acionaram o Bolsonaro para pedir que ele convencesse a esposa a gravar, mas ele não se comprometeu. Ele sabe como é o gênio dela. A própria Michele foi procurada diretamente e ouviu apelos para que fizesse os vídeos. A primeira-dama desmarcou a gravação prevista para a semana passada e não agendou dentro de um prazo que possibilitasse sua inclusão nas inserções partidárias deste mês. A esperança da campanha é que ela aceite aparecer na propaganda eleitoral que irá ao ar a partir de agosto. Aí passava um mês, 4 de julho. Michele é pressionada a se engajar na campanha de Bolsonaro. E nada. Então, assim, pra quem tá surpreso que a Michele não se engaja na campanha do Flávio, ela não se engajou na campanha do próprio marido, gente. Só no agosto de Deus. No gosto, cada um tem o seu tempo. Cada um tem o seu tempo. Ah, que foi notícia na época. E não fez. Contando o que ela deixou de fazer. Fora dos holofotes. A primeira-dama Michele Bolsonaro ter sido pressionada a se engajar na campanha de reeleição do presidente Jair Bolsonaro, a participação dela, contudo, é considerada incerta. Você não sabe. 15 de julho, Michele decide finalmente assumir papel na campanha de Bolsonaro. Meio de julho já. Demorou, mas Michele decidiu finalmente estar na campanha. Ela já deveria, na visão dos aliados, ter começado a figurar nos vídeos do PL em eventos públicos lá de Bolsonaro, mas divergências internas afastaram Michele dessa atividade. Após a ausência, Michele Bolsonaro sinaliza a entrada oficial na campanha à reeleição, também 15 de julho. Após não ter gravado sessões partidárias para o PL, ela sinalizou nesta semana que entrará oficialmente a partir de agosto. O aceno teria sido feito, segundo relatos feitos à CNN, na última quarta, dia 13, em conversa com o Flávio Bolsonaro, que era coordenador da campanha do Jair. Em junho, havia expectativa de que a primeira-dama participasse das interações televisivas do partido. Ela, no entanto, teve um desconforto e acabou não gravando as propagandas da legenda. E você vê, né? Quem que Bolsonaro escolheu para ser o coordenador da campanha geral dele em 2022? O Flávio. Sempre foi o filho que o Jair viu como seu grande articulador político. Chegamos aqui, diante de tudo que está acontecendo, né? Uma direita anti-Bolsonaro é como pinto anti-ereção. Mas para descontrair um pouquinho com o Olavo. Aí tá aí. Só fatos realmente assim do desenrolar da coisa. Que quando você coloca em perspectiva, eu acho que são melhores para você julgar o que está acontecendo do que ficar na vírgula ali. Mas será que o Flávio não usou um tom de voz? Vamos falar de fatos. Vamos colocar fatos em perspectiva, em sequência. Analisar mês a mês. Não tivemos um mês de paz. E não estava difícil de entender porque não tínhamos paz, né? Será mesmo que Flávio é esse vilão todo? Ou como diz Bolsonaro? Tem um gênio, né? Meio complicado. Falta uma certa experiência política. Chegou o dia do nome, Michele. Demorou, viu? Eu queria criticar a senhora por umas coisinhas até um tempo. Não vou mentir, não. Sou honesto nesse ponto. É aquilo, né? Time é tudo. O time é tudo. E aí, pra trazer um review da minha análise desse caso todo, o que é que eu observo? Quem odiava o Flávio segue odiando o Flávio. Existem, sim, pessoas, principalmente desse meio evangélico, que tomaram o lado da Michele Bolsonaro no Instagram. Eu acho que ela realmente quer isso, ela quer desgastar o Flávio. Não sei.

0: o que é que passa na cabeça de uma pessoa como essa. Mas eu acho que a grande maioria das pessoas, a grande maioria das pessoas olhou para essa situação e falou: meu Deus, o que é que essa mulher está fazendo? Ontem eu liguei pra minha mãe para dar os parabéns dela. E aí tava lá no, assistindo o jogo lá com o pessoal, eu tava ouvindo plano de fundo, o pessoal. Eu não tava malhando assim na questão da política, porque o pessoal sabe como é, né? Aquele brasileiro meio apolitizado. Mas mesmo sem ser politizado, as pessoas estavam trazendo assim aspectos que não são bacanas, né? Uma mulher fazer assim, né? A esposa do cara fazer assim na rede social, não é o melhor dos caminhos. Enfim. É isso, né? O tempo inocentou o Fábio Van Garten. E o tempo tá sendo cruel com o Rogério Marinho. Rogério, começa resolvendo o caso do Portela. Arruma um novo assessor de imprensa que vai parar de vazar as coisas contra o Flávio na imprensa, né? Pra começar. E depois vamos trabalhar, pô, pra gente ver se essa eleição, sabe? O povo tá esperando por vocês, porque o povo tá engajado desde dezembro, mas desde sempre. O povo foi peça-chave pra gente realmente ter um candidato de direita, né? Sobrenome Bolsonaro, pedigree oficial. Que se dependesse de vocês, ah, meu Deus, a direita permitida tava dando cambalhota. Eu vou ficar por aqui, se gosta do meu trabalhinho, quiser dar um pouco mais, vai falar membro do canal. Tem um botão de valeu, tem um Patreon na descrição e não preciso nem falar, né? Tem o Atlas Brasileiro, o único, e realmente é o único, não existe outro registro da história política brasileira de janeiro de 2003 até os dias de hoje. Com as notícias, com aquelas coisas que só apareceram nas redes sociais e os nossos comentários dando contexto. No nosso turno, ninguém vai recontar a história. No meu turno, não. Vocês podem mentir para quem não quer ouvir. Mas quem é disposto a ler, botar a bunda na cadeira, vai poder entender como nós chegamos até aqui. Não foi graças a vocês. Aquele grande beijo e abraço. Tamo juntos. Vejo vocês amanhã. Falou, meus amigos. Fui!
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3: CCP FM informa a hora certa. 9:20

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0: temperatura.
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A gente colhe o que planta. Paulo quase não viu a senhora com o carro parado no acostamento. Chovia forte, já era noite, e percebeu que ela precisava de ajuda. Assim parou seu carro e se aproximou. O carro dela era bem novo e a senhora pensou que pudesse se tratar de um bandido. Paulo percebeu que ela estava com muito medo e disse: "Eu estou aqui para ajudá-la, senhora. Não se preocupe. Meu nome é Paulo e fique tranquila, eu vou trocar com muito prazer seu pneu furado." Paulo abaixou-se, colocou o macaco e levantou o carro. Logo, ele já estava trocando o pneu. Ficou um tanto sujo e machucou um pouco uma das mãos. Enquanto Paulo apertava as porcas da roda, ela abriu a janela e começou a conversar com ele. Contou que era de São Paulo e que estava de passagem por ali e que não sabia como agradecer pela preciosa ajuda. Paulo apenas sorriu enquanto se levantava. Ao final, ela perguntou quanto lhe devia. Tinha imaginado tudo de ruim que poderia ter acontecido se Paulo não tivesse parado e ajudado. Paulo não pensava em dinheiro, gostava de ajudar as pessoas, era seu jeito, seu modo de viver. E ele respondeu-lhe: "Se quiser me pagar, da próxima vez que encontrar alguém que precise de ajuda, dê para esta pessoa a ajuda de que ela precisar e lembre-se de mim." Alguns quilômetros depois, a senhora parou em um pequeno restaurante. A garçonete trouxe-lhe uma toalha limpa para secar o cabelo molhado e lhe dirigiu um sorriso. A senhora notou que a garçonete estava quase no final da gravidez e que isso não mudou seu bom humor. Ficou surpresa com a gentileza de alguém que tinha tão pouco, tratar tão bem a um estranho. Então, se lembrou do Paulo. Depois que terminou a sua refeição, enquanto a garçonete buscava troco, a senhora se retirou. Quando a garçonete voltou, queria saber onde a senhora estava. Quando notou algo escrito no guardanapo e sob ele, 5 notas de R$100. Lágrimas encheram seus olhos quando leu o que a senhora escreveu. Dizia: "Você não me deve nada, eu já tenho bastante. Alguém me ajudou hoje e da mesma forma estou ajudando você. Se quiser me reembolsar por esse dinheiro, não deixe este círculo de amor terminar com você. Ajude alguém." Naquela noite, quando a garçonete foi para casa e deitou-se na cama, seu marido já estava dormindo. Ela ficou pensando no dinheiro e no que a senhora deixou escrito. Como pode aquela senhora saber o quanto ela e o marido precisavam daquele dinheiro? Ia ser gasto com coisas para o bebê que estava para nascer no próximo mês. Ficou pensando na bênção que havia recebido. Agradeceu a Deus. Virou-se para o marido que dormia ao lado, deu-lhe um beijo e sussurrou: "Tudo ficará bem. Eu te amo, Paulo." Esse Paulo, se você se esqueceu, se trata do homem que trocou o pneu. Pense nisso. Se você quiser me pagar por ter ouvido essa mensagem, simplesmente transmita ou a compartilhe com alguém. Não deixe o círculo do amor morrer com você. A vida é assim, um espelho. Tudo que você transmite volta para você.

0: CPFM informa a hora certa.
1: 9:50.
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0: CPFM informa a hora certa.
1: 10 horas.
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3: Quinta-feira, 25 de junho de 2026, está entrando no ar mais uma edição do Repórter Destaque. As últimas notícias do Brasil e do mundo agora no seu rádio. Quase metade dos municípios brasileiros registrou em 2025 uma superfície de água inferior à média histórica. É o que mostra um levantamento do MAP Biomas Água, que monitora rios, lagos e áreas alagadas por meio de imagens de satélite desde 1985. Os dados revelam uma tendência preocupante. Ao longo das últimas quatro décadas, o Brasil perdeu uma área coberta por água superior ao tamanho do estado de Sergipe. Especialistas atribuem essa redução à combinação de mudanças climáticas, desmatamento, alterações no uso do solo e eventos extremos, como secas prolongadas. As perdas mais expressivas ocorreram em Mato Grosso e Mato Grosso do Sul, especialmente na região do Pantanal, onde a superfície de água ficou mais de 50% abaixo da média histórica. O estudo também aponta uma mudança no perfil dos recursos hídricos do país. Enquanto reservatórios e outras estruturas artificiais cresceram 69% desde 1985, as áreas naturais encolheram 19%. Os pesquisadores destacam que o levantamento mede a extensão das áreas cobertas por água e não o volume disponível, a qualidade desse recurso, mas serve como importante indicador das transformações ambientais em curso. Eu sou Kleber Salles e volto daqui a pouco com mais informações no seu rádio. Fique ligado.
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0: CCP FM informa a hora certa.
1: 10:10.
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3: Muito popular entre atletas e praticantes de atividade física, a creatina voltou a ser tema de pesquisa. Um estudo da Unesp concluiu que não há evidências científicas consistentes de que o suplemento tenha efeito anti-inflamatório duradouro em seres humanos. Os pesquisadores analisaram 8 ensaios clínicos considerados de alta qualidade e verificaram que a creatina não reduziu de forma significativa marcadores ligados à inflamação crônica, como a proteína C reativa e a interleucina 6. Isso não significa que o suplemento seja ineficaz. Segundo os autores, alguns benefícios podem aparecer em situações específicas, principalmente após exercícios de resistência muito intensos, como corridas de longa distância ou provas de meio Ironman. Porém, esses resultados não foram confirmados em idosos nem em pessoas com doenças crônicas. Para os especialistas, é importante diferenciar uma possível proteção contra a inflamação provocada por esforço extremo de um efeito contínuo sobre a inflamação do organismo. Publicado na revista Frontiers in Immunology, o estudo reforça a necessidade de avaliar a creatina com base em evidências científicas e evitar atribuir ao suplemento benefícios que ainda não foram comprovados. Eu sou Kleber Salles e volto daqui a pouco com mais informações no seu rádio. Fique ligado.
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1: A inteligência artificial generativa já faz parte da rotina da maioria dos brasileiros que possuem smartphone. Pesquisa da Mobile Time em parceria com a Opinion Box revela que 75,6% dos usuários utilizaram algum assistente de IA nos últimos 12 meses, enquanto 16% já assinam versões pagas dessas ferramentas. O uso é mais intenso entre jovens de 16 a 29 anos e pessoas das classes A e B. Entre quem utiliza inteligência artificial, mais de 90% acessam esses recursos pelo menos uma vez por mês, e quase metade afirma conversar com os assistentes diariamente ou quase todos os dias. O smartphone é o principal meio de acesso, escolhido por cerca de 68% dos usuários. Já o ChatGPT lidera com ampla vantagem entre as plataformas mais populares, seguido por Gemini, Meta AI e Copilot. As principais finalidades são tirar dúvidas, realizar pesquisas na internet e criar ou editar imagens e revisar textos. A pesquisa também identificou usos curiosos. 9% dos entrevistados já recorreram à IA para pedir conselhos sobre relacionamentos, enquanto 8,3% afirmam utilizar essas ferramentas simplesmente para conversar ou passar o tempo, mostrando que a tecnologia vem ocupando um espaço cada vez maior no cotidiano dos brasileiros. Termina aqui mais uma edição do nosso Repórter Destaque, com a apresentação e a produção de Kleber Salles. O Repórter Destaque volta amanhã. Um grande abraço para você e até lá.
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Ouça-me. Se você acredita mesmo em Deus, nunca diga que algo é impossível, tá bom? Com Ele as coisas são, no máximo, improváveis, mas nunca impossíveis. Jamais desista antes de tentar.

se você for se arrepender de algo, não se arrependa do que fez, mas do que deixou de fazer. Porque tentar e errar é ao menos aprender, enquanto não tentar é desperdício. Não desperdice nenhuma chance da sua vida. Afinal, a sorte não bate todo dia à sua porta. Tenha discernimento para saber o que é certo e o que é errado. Tenha sua própria cabeça. Não se deixe influenciar. Porém, saiba ouvir a opinião dos outros e admitir seus erros. Seja humilde e sempre fiel a Deus. Você é um dos soldados dele e está aqui em busca da felicidade, sua e dos outros também. Corra atrás de seus sonhos, porque sem eles você não chega a lugar nenhum. Não se conforme. Vá atrás do que você quer. Lute. Use a armadura da fé. Jesus diz em Mateus, capítulo 6, versos 30 e 31. Se Deus veste assim a erva do campo que hoje existe e amanhã é lançada ao fogo, não vestirá muito mais a vocês, homens de pequena fé? Portanto, não se preocupem dizendo: que vamos comer, ou o que vamos beber, ou o que vamos vestir? Ouviu? Pela fé, troque suas lágrimas pela esperança em Deus, pela paz que Ele nos prometeu conceder. Experimente falar com Ele. Use de sinceridade total. Que o Senhor nos dê a sua bênção.

Ele é tão manso e humilde.

0: CCP FM informa a hora certa.
1: 11:20.
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0: temperatura.
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Correndo de Medo. Aconteceu há mais de 40 anos. Entretanto, a ironia que envolveu o caso espanta qualquer um até hoje. Um artista mural chamado J.H. Zortian leu a respeito de um menininho que havia sido atropelado e morto no trânsito. O estômago dele se retorcia quando pensava que isto poderia acontecer a um de seus três filhos. A preocupação se lhe transformou em ansiedade inescapável. Quanto mais ele imaginava tal tragédia, mais temeroso ficava. Por causa do medo, a eficiência do artista ficou totalmente comprometida. Finalmente, ele se entregou à obsessão. Cancelou as negociações no sentido de comprar uma casa espaçosa na agitada Pasadena, na Califórnia, e começou a procurar um lugar onde seus filhos pudessem estar seguros. A perseguição do objetivo tornou-se tão intensa que o homem deixou de lado seu trabalho, pondo-se a imaginar e planejar todos os meios possíveis para proteger os filhos contra quaisquer males. Parecia ver perigos em tudo. A localização da nova residência era ponto crítico. Deveria ser uma propriedade grande, afastada, e por isso comprou 48 mil metros quadrados de terra aninhada em encosta montanhosa no final de uma estrada longa, estreita e cheia de curvas. Em cada volta da estrada mandou colocar cartazes que informavam: crianças brincando. Antes de iniciar a construção da casa propriamente dita, Zortian construiu ele mesmo um parque de diversões para as crianças e cercou. Planejou de tal modo que era impossível um carro aproximar-se mais do que 15 metros. Em seguida, a casa. Com meticuloso cuidado, estilou beleza e segurança ao projeto. Adicionou-lhe algumas tonalidades das obras em que havia trabalhado ao criar murais que poderiam ser vistos em edifícios públicos de 42 cidades do leste. A diferença era que desta vez seu objetivo ia além da arte colorida. Acima de tudo, a casa tinha de ser segura, isenta de quaisquer perigos. Quis ter certeza disso. Finalmente era preciso construir a garagem. O único automóvel penetrou naquela garagem. O próprio carro de Zortian. Plantou-se diante do lugar e examinou todas as possibilidades de perigos para seus filhos. Só conseguiu pensar num perigo a ser eliminado. Ele tinha de sair da garagem de marcha ré. No momento de pressa, ele poderia atropelar uma das crianças. Ele então imediatamente planejou um trevo protetor. O construtor voltou e fez as formas da área adicional, mas antes do concreto ser despejado, uma chuvarada interrompeu a obra. Foi a primeira chuva depois de semanas de uma longa seca típica da costa oeste. Se não houvesse chovido naquela semana, o trevo de concreto teria sido completado e posto em uso no domingo. Isso aconteceu em 9 de fevereiro de 1947, dia em que seu filho Tiran, de 18 meses, desvencilhou-se dos braços de sua irmã e ficou atrás do carro, exatamente quando Zortian deu-lhe a marcha ré. A criança foi morta instantaneamente. Ei, não existem garantias absolutas. Não há planos à prova de fracassos. O melhor mesmo para se viver é entregando o caminho ao Senhor, confiando nele e acreditando que o mais Ele fará.

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eu, porém, sou pobre e necessitado. Apressa-te por mim, ó Deus. Tu és o meu auxílio e o meu libertador.

pois as águas me sobem até a alma. Atolo-me em profundo lamaçal, onde não se pode estar em pé. 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

Multiplicam-se mais que os cabelos da minha cabeça. Os que me aborrecem sem razão. Poderosos são os que querem destruir-me. Meus inimigos falsos. Não se envergonhem por minha causa. Os que esperam em ti, Senhor Deus dos exércitos.

Os mansos verão isto e se alegrarão. O vosso coração viverá, vós que buscais a Deus. Pois o Senhor ouve os necessitados e não despreza os seus cativos. Louvem-no os céus e a terra, os mares e tudo quanto nele se move. Pois Deus salvará Sião e edificará as cidades de Judá, e ali habitarão e a possuirão a descendência de seus servos, a herdará. E os que amam seu nome ali.

pois as águas me sobem até a alma. 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

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Os que esperam em ti, Senhor Deus dos exércitos. Pois por amor de ti suporto afronta.

Os mansos verão isto e se alegrarão. O vosso coração viverá, vós que buscais a Deus. Pois o Senhor ouve os necessitados e não despreza os seus cativos. Louvem-no os céus e a terra, os mares e tudo quanto nele se move. Pois Deus salvará Sião e edificará as cidades de Judá, e ali habitarão e a possuirão a descendência de seus servos, a herdará, e os que amam seu nome ali.

Se o seu coração estiver pesado, lembre-se do que eu disse.

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2: 5:20.

Certo dia, bem de manhãzinha, eu sentei na escadaria da igreja pra ensaiar um refrão, quando de repente apareceu em minha frente um moço com a Bíblia na mão. E ele me disse: filho, aqui é uma igreja, lugar de oração. Por favor, vá cantar lá na praça, porque lá o povo acha graça de você e de seu violão. Então respondi ao moço, mas respondi com muita educação: eu também sou um cristão e é por isso que eu vim aqui, vim buscar de Deus inspiração. Isso aqui é uma viola e não um violão. Mas se o senhor me permitir, eu faço agora a descrição. Apesar da viola parecer com o violão, a viola me lembra Gênesis, o início da criação. Lembro do jardim de Éden, lembro de Eva, lembro de Adão. O cavalete da viola é que segura toda a pressão. Foi com o cavalete que Noé escorou a arca antes da grande inundação. Me lembro dos patriarcas, povo de Deus, lembro do pai Abraão. A boca da viola eu não posso deixar de falar, porque pela boca dos profetas, com o seu povo, Deus vinha falar. Deus falou com Isaías, Jeremias, Ezequiel, Zacarias, Malaquias e Daniel. Falou com Jonas, Ageu, Joel, Miqueias, Oséias e Abacuque. Deus falou com Sofonias, Naum e Amós. Deus falou naquele tempo e até hoje ainda fala conosco. O moço então falou: tudo isso é tão bonito, mas Jesus, ele é boas novas. Então eu lhe respondi: é dele que eu falo agora. Olha aqui, tá vendo este? Este é o braço da viola. E é com os braços que o Senhor estende as suas mãos para nos livrar dos perigos deste mundo e nos dar a proteção. O moço então começou a chorar e sobre as cordas da viola me pediu para explicar. Então eu disse a ele: agora explico a verdadeira diferença da viola e do violão. O violão tem 6 cordas, a viola tem 10. Como o senhor possa observar, olhando nela, seu moço, me faz relembrar dos 10 mandamentos que o senhor mandou guardar. E antes que o senhor pense em perguntar, essas orelhinhas, seu moço, são as tarraxinhas que se usa para as cordas da viola afinar. Olhando nelas, me faz lembrar que Deus torce a nossa orelha quando começamos a errar. Então ele me disse: filho, você esqueceu dos trastes. Na viola os trastes são chamados de cravos, e quando eu falo neles, me dá uma dor no coração. A viola sem cravos só dá um acorde. Só com um acorde não se faz uma canção. Quando eu falo neles, eu choro, me encho de emoção, porque me lembro que Jesus foi cravado numa cruz para me dar a salvação. Então o moço falou: filho, esta sua viola é ungida, mais preciosa do que uma pedra de safira. Então eu lhe respondi: não é apenas uma viola, seu moço, é a Bíblia do

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sua vida agora, irmão, que as bênçãos do Senhor vão te acompanhar e que você nasceu para ser abençoado. Fique à vontade, adore a Ele. Aleluia.

0: PFM informa a hora certa.
1: 7 horas. Quando
2: forçado. 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
3: Os tremores provocaram o desabamento de prédios, casas e outras estruturas. Marcos Ferreira, geofísico e pesquisador do Serviço Geológico do Brasil, explica que os terremotos foram provocados pelo movimento das placas tectônicas no norte da Venezuela.
4: Os terremotos nada mais são do que uma grande liberação de energia e com isso eles geram o que a gente chama de ondas mecânicas. Essas ondas, elas fazem vibração. Então, no momento em que você tem uma ruptura ou a liberação dessa energia, você faz com que essa energia se propague em todas as direções. E aí, por isso, essa onda vai se propagando e vai perdendo energia conforme se propaga, e ela vai atingindo essas diferentes regiões. Por isso que, por exemplo, em Caracas, que está mais ou menos 160 quilômetros do centro do evento, você teve um efeito muito grande, ou seja, a intensidade ali foi muito maior.
3: Os números de mortos e desaparecidos são incertos. Estima-se que 250 edifícios foram totalmente derrubados ou sofreram danos. O brasileiro Antônio Carlos mora na Venezuela há 30 anos. Com amigos e familiares vivendo próximo ao epicentro, ele conta o que presenciou.
5: Defesa Civil, tiveram que sacar essas pessoas de aí, porque é risco também, se pode derrubar edifício. E meio, alguns estão mais na outra, se ele caiu da casa, está vivendo onde um vizinho. É difícil.
3: Nas horas seguintes ao terremoto mais forte, a Venezuela registrou dezenas de réplicas, que são

0: terremotos de menor intensidade. Esses novos abalos fizeram com que milhares de pessoas deixassem suas casas por medo de novos desmoronamentos, como relata a brasileira Sandra Matias em uma publicação no Instagram.
1: Praticamente não dormimos, foi uma noite muito longa, porque houve muitas réplicas. Não dava para dormir, gente. E ficou uma sensação horrível, horrível, horrível. Você tem a sensação que tá... Você sente aquela mesma sensação de que tá tudo tremendo, tudo... Então a mente não descansa.
0: Os abalos tiveram como epicentro o norte da Venezuela, mas foram sentidos em diversas cidades, além de estados do Brasil, como Roraima, Amapá, Pará e o Amazonas, onde vive Bela Queiroz.
2: Os moradores estavam todos na parte de baixo do prédio, apavorados, porque nunca haviam sentido, presenciado esse tipo de coisa, né? Tava todo mundo muito assustado, as pessoas de pijama, algumas outras pessoas vestindo a camisa do Brasil, já que era na hora do jogo do Brasil. Todo mundo ali tentando se acalmar e vendo as notícias, né? Procurando saber das notícias.
0: Nas redes sociais circulam imagens de pessoas em meio aos escombros e prédios destruídos. A coordenadora da Organização Médicos Sem Fronteiras, Halima Hussein, informou que kits com materiais necessários para o atendimento emergencial serão enviados à Venezuela.
3: Pelas ruas, verificamos que ainda há muitas pessoas permanecendo do lado de fora, nas praças, porque não conseguiram voltar para casa na noite passada. Não tem acesso às suas residências ou porque suas casas foram afetadas e elas precisaram ser evacuadas. Por isso, continuam nas ruas, com suas mochilas, sem ter para onde ir.
0: A presidente da Venezuela, Delcy Rodríguez, destacou que a prioridade é salvar vidas.
4: Rescatar vidas. E luego, bueno, abordaremos lo que tiene que ver con la recuperación de infraestrutura.
0: O número de vítimas ainda pode aumentar nos próximos dias. Um site criado para ajudar a localizar desaparecidos já registra mais de 24 mil nomes informados por familiares. Produção e reportagem, Felipe Medeiros.
5: Após o amplo desabafo e troca de posições no espectro político bolsonarista, a discussão familiar entre Flávio e Michele Bolsonaro ganhou ares de passividade. Michele desabafou na internet ter sido insultada por Flávio e classificada como quem não entende de política. O pré-candidato disse que, ao se expressar de forma contundente, até pode ter ferido a madrasta sem perceber e pediu desculpas. Mesmo querendo contemporizar este e outros episódios já ocorridos, o presidente nacional do PL, Valdemar da Costa Neto, admite que esse tipo de atrito é preocupante.
6: Quando você tem muitos membros da família envolvidos na política, acontece isso. E o Bolsonaro tem esse problema. Ele tem 4 filhos envolvidos na política e a mulher, que é presidente do PL mulher. Então, eu não acredito que isso seja um problema.
5: Especialistas fazem avaliações diferentes. Para o doutor em ciências políticas Robson Carvalho, Michele pode desencadear uma crise, afastando um segmento que é fiel aos Bolsonaro.
7: Ela tem um grande respaldo junto a uma parte do público feminino, mas especialmente ao público evangélico, onde o Flávio Bolsonaro tem decaído nas intenções de voto exatamente neste público, onde eles tinham uma posição mais forte em relação ao principal concorrente, que é o atual presidente Lula.
5: Já o cientista político Vinícius do Vale entende que o que está em jogo é a consistência ou não da candidatura de Flávio diante de mais um impasse.
8: A campanha do Flávio ainda não está muito bem afinada. Os atores, mesmo da própria família, não estão suficientemente alinhados.
5: No PL, a única manifestação veio da deputada Bia Kicis. Ela disse que todos ficaram surpresos com a manifestação de Michele e que o episódio em si, independente da eventual reconciliação ou pacificação entre enteado e madrasta, em nada contribui para a campanha. De Brasília, Paulo Otarã. O Palácio do Planalto confirmou nesta quinta-feira a escolha da senadora cearense Tereza Leitão como nova líder do governo no Senado. A escolha ocorre após a saída de Jacques Wagner, que foi alvo de operação da Polícia Federal há uma semana, com envolvimentos diretos no caso do Banco Master. Lideranças potenciais do Partido dos Trabalhadores já haviam determinado e pactuado pela saída de Jacques, que conversou com o presidente Lula apenas por mera formalidade, já que não havia mais um plano B que não a sua saída. A negociação negociação com Tereza Leitão já estava acertada desde o início da semana, mas mantida com discrição e negada várias vezes pela própria senadora.
9: Eu sou líder do PT. Assumi recentemente esse grande desafio. Com muita honra, tenho me dedicado com toda a disciplina possível a desempenhar bem essa função. Não fui contactada. Eu acho até que não é bom esses balões de ensaio, até que se resolva entre o presidente Lula e o senador Jacques qual vai ser o desfecho dessa situação.
5: Em nota na rede social X, o presidente Lula publicou que estava confiando à senadora a liderança do governo com a missão de articular o debate e a aprovação de projetos de interesse da população brasileira em tramitação. E cita como referências específicas para Tereza Leitão a aprovação no Senado da PEC que estabelece o fim da escala 6x1 e também a da segurança pública. Na metade do seu mandato de 8 anos no Senado, Tereza Leitão é vista como tendo bom trânsito entre oposição e base governista. Também na rede social, a indicada agradeceu a confiança, reiterou o diálogo mantido nesta quinta-feira e disse que vai manter os princípios que sempre orientaram a sua trajetória pública: lealdade, diálogo, disciplina e trabalho. De Brasília, Paulo Otaran.
10: A saída de Jacques Wagner da liderança do governo no Senado pode ter impacto na imagem, a depender da postura da gestão federal. Não só disso, mas de como o tema será explorado pela oposição. Isso porque o petista foi alvo de uma operação da Polícia Federal por suposta ligação com o ex-banqueiro Daniel Vorcaro. O fato é que os próprios adversários de Luiz Inácio Lula da Silva também são investigados por essa relação. O cientista político Rodrigo Prando lembra que a Bahia, onde Jacques Wagner foi governador e fez seus sucessores, é reduto eleitoral do PT.
11: É claro que, de alguma forma, a saída do senador Jacques Wagner da liderança do governo terá algum impacto na candidatura do Lula. Mas isso depende muito de como será explorado pela oposição e da própria narrativa que o governo assumirá doravante. Agora, teria sido muito pior se o Jacques Wagner não tivesse saído. A saída do Jacques Wagner representa, né, a saída de um petista de alto calibre, de um petista muito importante, né? E mais ainda num estado que é a Bahia, em que o PT sempre historicamente teve muita força e sempre deu muitos votos ao presidente Lula.
10: Apesar de um possível impacto na imagem do governo, o professor Rodrigo Prando entende que o momento da saída de Jacques Wagner foi muito bem pensado. O cientista político lembra que o anúncio foi feito em meio a mais uma crise do principal possível adversário de Lula nas eleições de outubro.
11: Um anúncio da saída do Jacques Wagner alguns minutos antes do jogo da seleção brasileira, o que já ajuda a dissipar os ruídos dessa saída. E, para completar, logo depois, Michele Bolsonaro acaba publicando 2 vídeos em suas redes sociais que impactam também de maneira muito forte a candidatura de Flávio Bolsonaro. Ou seja, o presidente Lula contou, como diria o Maquiavel, com a fortuna do contexto, tanto o jogo da seleção, 3-0, como também mais um gol contra no campo bolsonarista a partir do vídeo gravado e da fala de Michele Bolsonaro.
10: O especialista acredita que se o governo agisse logo depois da operação, poderia passar o chamado atestado de culpa em relação ao senador Jacques Wagner. Produção e reportagem, Norberto Notari.
5: A PEC que altera a jornada de trabalho e permite o fim da escala 6x1 já aguarda 4 semanas para ser despachada pela mesa diretora do Senado, a CCJ, Comissão de Constituição e Justiça, e então definir com quem vai ficar a relatoria. Tem um impasse político norteando a matéria. O presidente do Senado, Davi Alcolumbre, tem resistido a dar andamento imediato sem uma discussão mais aprofundada e, por isso, mantém o projeto absolutamente travado. Alcolumbre reconhece que há pressão e disse que vai usar das prerrogativas do cargo para rodar o tema no momento certo.
12: Eu espero que o Senado da República, como Casa da Federação, possa ter o tempo razoável para se desobrigar do debate com essa envergadura e com essa magnitude. Para que, inclusive, possam ler o texto, interpretar o texto, ouvir os setores envolvidos. E eu espero muito que nesse debate a gente possa, à altura do Senado Federal, da Casa da Federação, promover um aperfeiçoamento nesse texto, se couber.
5: Nesta quinta-feira, o presidente do Conselho de Relações do Trabalho da Confederação Nacional da Indústria, CNI, Alexandre Furlan, deixou claro que a matéria é política e que estão vendendo o gato por lebre.
13: O principal problema que a gente vê na proposta é tentar aplicar uma regra única para setores que possuem realidades completamente distintas. Uma polarização excessiva do ponto de vista político, num período pré-eleitoral. Então, o que a gente está achando é que, na verdade, estão vendendo gato por lebre.
5: O cessar dessa prorrogação e o início efetivo das discussões pode estar acabando na próxima semana, quando o Senado tem na agenda uma sessão de debate temático programado para quarta-feira, dia 1º. Pode ser que nesse dia mesmo, já se saiba quem será o relator. De Brasília, Paulo Otarã.
14: A chamada taxa das blusinhas é um ponto de debate que impacta diversas frentes da economia, como são os casos dos consumidores e dos comerciantes. Através de uma medida provisória, o governo federal revogou o imposto de importação de 20% incidente sobre compras de até 50 dólares realizadas por pessoas físicas. Entre os consumidores, o apoio ao fim definitivo da tributação é elevado. Henrique Lian, diretor-geral da Proteste, Associação de Defesa do Consumidor, que integra a Euroconsumers Brasil, detalha dados de uma pesquisa recente desta instituição sobre o tema.
15: 92% dos consumidores, chegando a 97% na região sudeste, afirmam que acabar com a taxa das blusinhas de uma vez é a decisão correta. E 88% defendem que o Congresso Nacional deve priorizar essa pauta, agir rapidamente para a aprovação da medida provisória, que vai então consolidar o fim definitivo da chamada taxa das blusinhas. E vão além, dizem ainda a maioria dos consumidores que votariam num candidato que apoiasse o fim da taxa das blusinhas.
14: O diretor-geral da Proteste analisa a taxa das blusinhas e os respectivos impactos junto aos consumidores.
15: Esse imposto justamente contraria os três grandes princípios da tributação, que são o princípio da capacidade contributiva, da progressividade e da finalidade social. Ou seja, não é quem tem mais que paga mais, como seria o correto, é quem tem menos que está pagando mais, sem nenhuma finalidade social. Ainda que esse imposto fosse legítimo, o que não é o caso, ele poderia deixar de ser aplicado, deveria deixar de ser aplicado pelo prejuízo para o pequeno, para o consumidor, que é o elo mais vulnerável da cadeia de consumo, né, ser extremamente prejudicado.
14: A pesquisa da Proteste também revela que ao todo 75% dos entrevistados não consideram justa a cobrança de imposto sobre compras internacionais de até 50 dólares. Entre os consumidores das classes C e D, o índice chega a 79%. Na região nordeste do país, 80% afirmam que a cobrança não é justa. O levantamento foi realizado entre os dias 12 e 21 de maio deste ano, com 1.300 consumidores por meio de entrevistas pessoais nas cidades de São Paulo, Rio de Janeiro, Belo Horizonte, Porto Alegre, Curitiba, Goiânia, Brasília, Recife, Salvador, Fortaleza, Belém e Manaus. O Poder Legislativo tem até setembro deste ano para analisar a medida provisória que extinguiu a cobrança. Produção e reportagem, Diego Abreão.
16: Integrantes da Frente Parlamentar da Agropecuária pediram ao presidente da Câmara dos Deputados, Hugo Mota, que coloque o projeto de renegociação das dívidas rurais em votação. A proposta cria uma linha especial de crédito destinada a produtores rurais afetados por adversidades climáticas e impactos econômicos globais, financiada com recursos do Fundo do Pré-Sal e dos Fundos Constitucionais do Norte e do Nordeste. A intenção da bancada é votar a proposta já na próxima semana, durante o esforço concentrado. Sem se comprometer com prazos, Mota confirmou o deputado Afonso Ram, do Progressistas Gaúcho, como relator do texto, função que já havia exercido na primeira versão. O grupo também levou cálculos que contestam as estimativas do governo federal quanto ao impacto fiscal do projeto. Enquanto o Ministério da Fazenda projeta gastos de cerca de 140 bilhões de reais em 13 anos, a FPA apresentou levantamento de que os custos, respeitadas as condições definidas no texto, seriam de até 65 bilhões no período. Fontes que participaram da conversa afirmaram à reportagem do portal Brasil resumo em um, que o objetivo foi mostrar que não se trata de pauta-bomba, termo usado para descrever projetos que aumentam os gastos estatais e inviabilizam o funcionamento da máquina pública. A expectativa é que Mota se reúna com representantes do governo nos próximos dias para tentar um acordo, tanto sobre o conteúdo quanto a data de votação. A medida contempla operações de crédito rural, empréstimos para liquidação de dívidas e cédulas de produto rural contratadas até 31 de dezembro de 2025. O prazo para pagamento será de até 10 anos, com 3 anos de carência e taxas de juros que variam de 3,5% a 7,5% ao ano, conforme o perfil do produtor. Aprovada na Câmara no ano passado, a matéria foi modificada

0: ano, conforme o perfil do produtor. Aprovada na Câmara no ano passado, a matéria foi modificada e admitida pelo Senado no início do mês. Devido às mudanças, agora os deputados devem analisar as novidades incluídas pelos senadores. Reportagem Álvaro Couto.
1: Moradores de 112 localidades espalhadas por 17 estados brasileiros devem ganhar acesso à internet e à telefonia móvel nos próximos meses. A medida foi viabilizada pelo quarto leilão do grupo responsável pela redistribuição e digitalização de canais de TV e RTV e pode beneficiar cerca de 100 mil pessoas que vivem em áreas remotas do país. O resultado parcial foi divulgado pelo Ministério das Comunicações, pela Anatel e pela Seja Digital. Ao todo, 7 empresas foram selecionadas para implantar a infraestrutura de telecomunicações em um investimento de 20 milhões de reais. As ações vão atender agrovilas, assentamentos rurais, comunidades quilombolas, aldeias indígenas e outras localidades com dificuldade de acesso ao serviço de comunicação. Ao comentar a iniciativa, o ministro das Comunicações, Frederico de Siqueira Filho, afirmou que a meta é levar conectividade a quem mais precisa. Segundo ele, mais de 95 mil brasileiros passarão a ter acesso à internet e à telefonia móvel. Na avaliação da Anatel, o leilão representa mais um avanço na inclusão digital. Com esse quarto certame, o total de brasileiros beneficiados pelas ações de expansão da conectividade financiadas com recursos remanescentes da digitalização da TV aberta chega a cerca de 300 mil pessoas. Segundo o secretário de Telecomunicações, Hermano Tessius, o objetivo é levar telefonia celular e banda larga móvel às regiões mais distantes e ampliar o acesso da população ao serviços digitais.
2: Justamente levar para as áreas mais longínquas e boas em nosso país o serviço que é mais usado por nossa população, que é o serviço de telefonia celular e banda larga móvel, que as pessoas podem usar os seus aparelhos aí, né, ter acesso a todos os serviços digitais do governo, né, acesso a um mundo de oportunidades, né, e vão ser todas instaladas ainda esse ano.
1: Com a nova estrutura, os moradores dessas regiões poderão acessar serviços públicos digitais, fazer chamadas de voz e vídeo, usar aplicativos bancários, ampliar oportunidades de estudo e trabalho e manter contato em situações de emergência. Somando este leilão aos anteriores, os recursos destinados à expansão da conectividade em áreas rurais e comunidades remotas chegam a 270 milhões de reais. Reportagem Marquesan Araújo.
3: Duas ações no Supremo Tribunal Federal pedem a inconstitucionalidade de artigos da lei que regulamentou a reforma tributária. Aprovada em 2025, a norma restringe direitos ao impor regras mais rígidas para a compra de veículos com isenção de impostos por parte de pessoas com deficiência. Um dos pontos questionados é o que limita o benefício fiscal apenas aos casos de transtorno do espectro autista com prejuízos moderados ou graves, excluindo as pessoas com graus leves. Representante da Advocacia Geral da União, advogado Antônio Marinho da Rocha, defendeu a legalidade da norma.
4: A Constituição não assegurou benefício fiscal irrestrito a todas as pessoas com deficiência ou com transtorno do espectro autista, tendo delegado à lei complementar a definição dos requisitos de sua fruição. Dentro dessa margem de conformação, o legislador complementar estabeleceu critérios fundados no grau de impedimento, parâmetro razoável, relacionado à finalidade da política pública e apto a concretizar a igualdade material, direcionando o benefício a situações que demandam maior proteção estatal.
3: O defensor público da União, Gustavo Zorteia da Silva, defendeu a inconstitucionalidade da norma, pois, segundo ele, o legislador redefiniu a pessoa com deficiência em confronto com a Convenção Internacional das Pessoas com Deficiência, a qual o Brasil é signatário.
5: E o critério de deficiência adotado pela Convenção é um só. É o critério da interação entre o impedimento de longo prazo e as barreiras sociais. Eis, portanto, o chamado modelo social, que é um modelo que rompeu com a lógica clínica que reduziu o ser humano ao seu diagnóstico. Sob esse paradigma do modelo social, que vem da Convenção, a deficiência não é um atributo da pessoa, é uma condição que emerge do encontro entre o corpo e o ambiente.
3: De acordo com a advogado Luiz Vilar de Araújo, o principal guia de referência mundial para o diagnóstico de transtornos mentais, que classifica os transtornos em graus, é criticado mundialmente.
6: Desde que foi publicado, né, esse manual, ele é utilizado como se fosse uma verdade, mas o que não é. O DSM-5, em comparação com o DSM-5,

0: DSM-4, ele subcategorizou e criou mais de 200 transtornos mentais, a despeito de muitas críticas, principalmente da própria União Europeia e da França, que lançou o movimento mundial Stop DSM-5.
1: O relator das ações no Supremo é o ministro Alexandre de Moraes. Não há data marcada para a continuidade do julgamento. De Brasília, Alan Barbosa.
2: A Caixa inicia nesta sexta-feira, dia 26, o pagamento do Bolsa Família referente ao mês de junho para os beneficiários com o número de identificação social ONIS terminado em 8. Os pagamentos são realizados preferencialmente na Poupança Caixa ou Conta Caixa Tem. Com a Conta Caixa Tem, os beneficiários podem pagar contas e fazer transferências diretamente pelo aplicativo no celular. O benefício também pode ser movimentado com o cartão de débito da conta em comércios, unidades lotéricas, correspondentes Caixa Aqui, terminais de autoatendimento e agências da Caixa. Além disso, é possível realizar saques sem cartão nos terminais de autoatendimento e unidades lotéricas, utilizando a identificação biométrica previamente cadastrada em uma agência da Caixa. Chegou o novo aplicativo do Bolsa Família, mais completo e fácil de usar. Acompanhe a data do seu pagamento, consulte seus benefícios e fique por dentro de todas as novidades do programa. Para baixar os aplicativos Caixa Tem e Bolsa Família, basta acessar a loja de aplicativos do seu smartphone. É gratuito. O índice da Bolsa de Valores Brasileira, o Ibovespa, fechou o último pregão aos 171.990 pontos. O patamar acompanhou queda dos juros futuros diante da elevação das apostas de corte da Selic no mês de agosto. O resultado também é reforçado pelo relatório de política monetária, que manteve a expectativa de inflação em 3,2% no primeiro trimestre de 2028. Entre as ações com maiores altas estão as da Azevedo e Travassos, com salto de 22,22%. Já entre as maiores baixas estão as da Equatorial para Distribuidora de Energia, com recuo de 35,98%. O volume total negociado na B3 foi acima de R$ 22 bilhões, em meio a mais de 3 milhões de negócios. Os dados da Bolsa podem ser consultados no site da B3. Reportagem Marquesan Araújo. O dólar fechou o último pregão cotado aos R$ 5,17. O resultado veio diante da divulgação do PCE, considerada a principal medida de inflação usada pelo Banco Central dos Estados Unidos. O índice registrado esteve em linha com as projeções, com salto de 0,3% no mês, mesmo que o índice cheio tenha apresentado uma elevação de 0,4%, abaixo da expectativa de 0,5%. O euro, por sua vez, encerrou o pregão cotado a R$ 5,90. Os dados são da investing.com. Reportagem Marquesan Araújo.
3: O presidente do Banco Central, Gabriel Galípolo, precisou explicar nesta quinta-feira informações que, segundo ele, acabaram sendo distorcidas pelo mercado por não terem sido bem explicadas, como o anúncio de que a Selic seria cortada em 0,25 ponto percentual na próxima reunião do Copom. Ele disse que as opiniões divergentes acerca da condução da política monetária são naturais e que a função da autoridade monetária é trabalhar por esse consenso.
4: A função do Banco Central não é produzir consenso entre as opiniões do mercado ali. É normal esse desejo que ele possa sinalizar hoje o que ele fará no futuro. É normal esse tipo de pedido, mas nenhum outro Banco Central está fazendo isso e nem a literatura recomenda, justamente pelo ambiente de incerteza. Acho que diversos economistas estão absolutamente no seu direito de querer pedir esse tipo de informação e o Banco Central vai preservar o seu direito de não dar, quando ele achar que não interessa dar essa informação para frente, não só porque a gente está escondendo o que a gente vai fazer, mas porque num ambiente como esse, a decisão vai ser tomada daqui a 40 dias, na próxima reunião.
3: Galípolo frisou que não existe nenhum tipo de mudança do ponto de vista da política monetária e que a discussão que pode ficar é sobre o nível de detalhamento dado no comunicado. Acrescentou que talvez possa ser mais pertinente deixar os comunicados mais concisos e reservar explicações consideradas potenciais para serem publicados e interpretados durante a ata. De Brasília, Paulo Otarã.
5: Trabalhadores da pesca artesanal de 132 municípios das regiões Norte e Nordeste têm até o dia 30 de junho para participar da entrevista presencial obrigatória do Seguro Defesa. A convocação do Ministério do Trabalho e Emprego abrange pescadores dos estados do Pará, Amazonas, Bahia, Maranhão e Piauí. A entrevista faz parte da coleta complementar de informações necessária para a análise e concessão do benefício. Durante o atendimento, agentes verificam os dados apresentados pelos trabalhadores e prestam orientações sobre o processo. O Ministério alerta que os pescadores que receberão a notificação de convocação pelo portal Emprega Brasil ou pelo aplicativo Carteira de Trabalho Digital devem comparecer ao local indicado dentro do prazo. Quem não participar da etapa presencial poderá ter a análise do pedido suspensa e deixar de receber o seguro defesa. Mais informações sobre os locais e horários de atendimento estão disponíveis nos canais oficiais do Ministério do Trabalho e Emprego. O site é www.gov.br/trabalho-emprego.
6: A retenção urinária é uma condição caracterizada pela incapacidade parcial ou total de esvaziar a bexiga de forma natural e afeta milhares de brasileiros. Ela pode estar associada a lesões medulares, doenças neurológicas, esclerose múltipla e mielomeningocele, por exemplo. Quando a bexiga não esvazia adequadamente, o organismo pode sofrer consequências importantes, como infecções urinárias de repetição, danos aos rins e outras complicações que afetam diretamente a qualidade de vida. Segundo as diretrizes da Sociedade Brasileira de Urologia, a técnica do cateterismo intermitente é considerada atualmente como padrão ouro em cuidado da retenção urinária crônica. Essa técnica consiste em introduzir um catéter no canal da uretra que irá drenar a urina contida na bexiga para o vaso sanitário ou um recipiente externo. Os catéteres hidrofílicos são os mais recomendáveis para usuários que necessitam realizar o cateterismo intermitente, porque permitem a remoção da urina residual, evitando multiplicação de bactérias e infecções urinárias recorrentes. Quem explica é Martina de Mello, gerente de assuntos médicos da Coloplast.
7: Hoje eu tenho o catéter de PVC, que ele precisa ser lubrificado manualmente para então inserir na uretra. Mas se eu não tenho essa lubrificação adequada, eu posso ter lesões na minha uretra. Quando eu falo do catéter hidrofílico, eu não preciso lubrificar manualmente. Esse catéter, ele já vem com a lubrificação. Então eu abro a embalagem dele e ele está pronto para ser usado.
6: Embora tenha sido incorporado ao SUS em 2019, por meio da portaria número 37 do Ministério da Saúde, o catéter hidrofílico ainda não está amplamente disponível na rede pública. Atualmente, apenas alguns municípios oferecem o dispositivo pelo Sistema Único de Saúde, utilizando recursos próprios por reconhecerem os benefícios que ele traz para os pacientes. Por serem prontos para uso, os catéteres hidrofílicos facilitam a realização do procedimento fora de casa. Esse é o caso da palestrante e influenciadora Andrea Schwartz, cadeirante há 28 anos e usuária desse tipo de catéter.
8: Ele já vem pronto para uso, então ele se adapta à sua vida mesmo, que eu acho que para mim foi uma grande virada de chave quando eu comecei a utilizar. Me trouxe muita independência e o quanto eu tive, né, a oportunidade de voltar a socializar, de sair, de poder ir no cinema, no restaurante, né, voltar a ter uma vida que eu queria ter.
6: Martina de Mello ressalta ainda que garantir a padronização e a ampla disponibilização dos catéteres hidrofílicos no SUS é um passo essencial para ampliar o acesso dos pacientes a esse recurso.
7: Que ele consiga realizar o cateterismo no número de vezes que ele precisa por dia e que isso não seja algo agressivo para o corpo dele e que traga complicações como infelizmente a gente tem com o catéter de PVC.
6: Mais do que um avanço no tratamento da retenção urinária, essa medida representa dignidade, autonomia e qualidade de vida para milhares de brasileiros que dependem desse cuidado no dia a dia. Produção e reportagem, Carolina Cassola e Priscila Mendes.
9: O Brasil conheceu na noite desta quinta-feira o adversário da segunda fase na Copa do Mundo e será o Japão. Os samurais azuis empataram com a Suécia por 1-1 e ficaram na segunda colocação do grupo F. O confronto entre Brasil e Japão acontece na próxima segunda-feira, a às 2 horas da tarde, no horário de Brasília, em Houston, nos Estados Unidos. Em Copas, o Brasil enfrentou o Japão apenas uma vez na história, e foi em 2006, na fase de grupos. A seleção brasileira goleou os asiáticos por 4 a 1. Na ocasião, gols de Ronaldo Fenômeno 2 vezes, um de Juninho Pernambucano e o outro do lateral esquerdo Gilberto. Já no retrospecto geral, são 14 jogos, 12 vitórias brasileiras, 2 empates e apenas uma vitória japonesa. E esse único revés da seleção brasileira aconteceu no amistoso em outubro do ano passado, quando o Japão venceu de virada por 3 a 2 em Tóquio. Para este confronto, o técnico Carlo Ancelotti vai poder, se quiser, repetir a escalação da partida contra a Escócia, onde o Brasil jogou bem, dominou o adversário e ganhou muitos elogios. Rayan deve seguir como titular na vaga do Rafinha e a expectativa fica se Neymar vai ganhar mais alguns minutos na partida contra os japoneses. Com informações da seleção brasileira, Daniela Esperon.
2: A saca de 60 quilos da soja inicia esta sexta-feira, dia 26, em alta no interior do Paraná e queda na região litorânea de Paranaguá. No mercado paranaense, o grão apresenta valorização de 0,70%, com a saca negociada a R$ 127,50. Especificamente em Paranaguá, a redução é de 0,15%, levando a cotação para R$ 134,15. Já o trigo registra alta de preço no estado do Paraná e redução no Rio Grande do Sul. No Paraná, a tonelada do cereal é comercializada a R$ 1.369,30. No Rio Grande do Sul, o produto é vendido a R$ 1.325,81. Os valores são do CEPEA. Reportagem Marquesan Araújo. O preço do café arábica abre esta sexta-feira, dia 26, em alta de 0,90%, com a saca de 60 quilos negociada a R$ 1.530,95 na cidade de São Paulo. O café robusta também teve valorização, com elevação de 1,55%, sendo comercializado a R$ 1.054,04. O preço do açúcar cristal apresenta aumento na capital de São Paulo. A saca de 50 quilos é cotada a R$ 92,73, após alta de 0,31%. Em Santos, houve salto de 1,71% e a mercadoria é negociada a R$ 104,70, na média de preços, sem impostos. A saca de 60 quilos do milho, por sua vez, é vendida a R$ 63,27, após alta de 0,29%. Os valores são do CEPEA. Reportagem Marquesan Araújo. O preço do boi gordo registra recuo nesta sexta-feira, dia 26. Em São Paulo, a arroba é negociada a R$ 340,00, após queda de 0,15%. No mercado de frango, os valores apresentam estabilidade na Grande São Paulo, em São José do Rio Preto e em Descalvado. O quilo do frango congelado é vendido a R$ 7,29, enquanto o frango resfriado também está cotado a R$ 7,29. Já a carcaça suína especial teve estabilidade nos atacados da Grande São Paulo, onde o quilo ainda custa R$ 8,60. Entre os estados analisados, o suíno vivo registra avanço em algumas praças. No Paraná, por exemplo, o animal é comercializado a R$ 4,66. Os dados são do CEPEA. Reportagem Marquesan Araújo.
10: Previsão do tempo para sexta-feira, 26 de junho de 2026. O Instituto Nacional de Meteorologia, o INMET, emitiu alertas para esta sexta-feira, 26 de junho. No sul do país, há risco de geada entre a madrugada e o início da manhã, com temperaturas próximas de 0 grau e possibilidade de prejuízos às plantações em áreas do Rio Grande do Sul, Santa Catarina e Paraná. Já entre São Paulo, Rio de Janeiro e sul de Minas Gerais, a previsão é de chuva persistente, com risco de alagamentos pontuais e pequenos deslizamentos. No Nordeste, o alerta é para chuvas intensas, acompanhadas de ventos de até 60 km por hora. O IMET orienta que, em caso de emergência, acione a Defesa Civil pelo telefone 199. Região Centro-Oeste.

pelo telefone 199. Região Centro-Oeste. Em Goiânia, céu encoberto nesta sexta-feira. Os termômetros da capital goiana marcam mínima de 17 e máxima de 29 graus. Umidade relativa do ar gira em torno de 80 a 30%. Campo Grande, Mato Grosso do Sul, tem céu claro, temperatura mínima de 12 e máxima de 24 graus. A umidade relativa do ar vai de 95 a 60%. Região Nordeste, o céu de Natal amanhece encoberto com chuvisco o dia todo. Temperatura mínima na capital potiguar é de 24 e máxima de 28 graus. A umidade do ar é de 100 a 70%. Catu, na Bahia, comemora aniversário com céu encoberto com chuvisco. Temperatura mínima é de 21 e máxima de 27 graus. Umidade do ar varia de 100 a 60%. Região Norte, Rio Branco, no Acre, amanhece com céu nublado nesta sexta-feira. À tarde, as nuvens se dissipam e deixam o céu claro. Temperatura mínima de 18 e máxima 29 graus nas horas mais quentes do dia. A umidade do ar é de 90 a 50%. Em Palmas, Tocantins, céu claro o dia todo. Temperatura mínima é de 21 e a máxima de 34 graus. A umidade relativa do ar é de 70 a 30%. Região Sudeste, Vitória, no Espírito Santo, tem previsão de céu encoberto com chuvisco nesta sexta-feira. Os termômetros registram mínima de 19 e máxima de 26 graus. Umidade relativa do ar vai de 100 a 60%. Monte Santo de Minas, em Minas Gerais, completa mais um ano com céu encoberto, podendo chuviscar pela manhã. Temperatura mínima de 15 graus e máxima de 22. Umidade relativa do ar é de 100 a 60%. Região Sul, Porto Alegre, Rio Grande do Sul, tem previsão de céu claro. O dia amanhece frio, com termômetros registrando mínima de 5 e máxima de 18 graus. Umidade relativa do ar fica entre 95 e 40%. Umuarama, no Paraná. Aniversário com tempo aberto pela manhã e dia frio também, com acúmulo de nuvens à tarde. Os termômetros registram mínima de 8 e máxima de 21 graus. A umidade relativa do ar oscila entre 100 e 60%. Você ouviu a previsão do tempo para esta sexta-feira, 26 de junho, de

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Bom dia para você que nos ouve agora no Rio de Janeiro. São 8:01, está entrando no ar o meu, seu, o nosso programa devocional. É o nosso programa de todos os dias. Todos os dias, de segunda a sexta-feira, eu e você temos um encontro marcado aqui por esta rádio, através deste programa que tem edificado vidas. Tem edificado a minha vida e certamente vai edificar a tua vida também. E é com grande alegria que nós vamos adentrando a sua casa através das ondas desta emissora. Seja via web, seja via FM, vamos que vamos a partir de agora até as 10 da manhã, ou quase isso, com este nosso programa. Tá certo? Hoje dia 26 do 6 de 2020.

0: de 2026. Temperatura agora no Rio de Janeiro. Deixa eu dar uma verificada aqui, olha, está em torno de, a nossa temperatura aqui, né, em São Gonçalo, está em torno de 20 graus agora, 20 graus agora em São Gonçalo. E no Rio de Janeiro, vamos dar uma conferida aqui, olha, 23 graus, ok? No Rio de Janeiro, capital, 23 graus, e em Santo Gonçalo, 20 graus, ok? Então tá. Eu quero crer que você teve uma noite abençoada, que também já esteja tendo um dia abençoado na presença do Senhor. Então, sem mais delongas, vamos estar fazendo aqui a nossa oração de abertura do nosso programa. Vamos falar com Deus. Soberano Deus e eterno Pai, em nome do Seu Filho, mais uma vez, nós queremos nos colocar diante de Ti, primeiramente, para Te pedir perdão por nossos pecados, nossas falhas e nossas transgressões. Queremos Te agradecer pela oportunidade, pelo privilégio que o Senhor nos concede. Declarando, ó Deus, a nossa pequenez, a nossa falibilidade, o quanto nós precisamos, Senhor, da tua ajuda. Agora, Deus, estende a Tua mão de poder e o Teu olhar de misericórdia sobre cada um de nós. E venha nos orientar, Senhor, segundo a Tua vontade, para que possamos fazer neste dia que se chama hoje, a Tua vontade. E tudo que nós falarmos ou fizermos aqui, Senhor, seja para a Tua honra e para a Tua glória. Que essa manhã, meu Deus, seja uma manhã de cura, uma manhã do renovo, de libertação, da manifestação do Teu Espírito Santo na vida daquele e daquela que tem buscado, esperado e confiado no Senhor. Assim nós oramos, porque é assim que nós cremos, em nome do Teu Filho. Amém, amém e amém. Graças a Deus. Muito bem, meu querido e meu amado irmão, minha querida e amada irmã, são 8 horas e 4 minutos no Rio de Janeiro. É aí o terremoto lá na Venezuela, né, minha gente? Terremoto lá, a coisa lá muito séria, né? Muito séria mesmo. Os venezuelanos lá estão passando situação muito difícil, né? Então vamos ficar orando, né, pelo povo venezuelano, né? Para que Deus tenha misericórdia daquelas pessoas que lá estão, possa enviar ali os recursos necessários, né? Meios necessários para que as famílias, nesse momento, que estão em situação de vulnerabilidade e necessidade, possam ter ali o amparo necessário, não é? Muito triste a situação lá. Bom, deixa eu dar uma conferida aqui numa matéria aqui, ó. Até ontem, eu não sei hoje, né? Mas até ontem tinha uma quantidade. Olha, o Brasil e o mundo se mobilizam após terremotos devastadores na Venezuela. Foram dois terremotos principais, 7 ponto alguma coisa da escala Richter, né? Seguido de dezenas, né, de réplicas, porque tem o principal, né, e depois vem aquelas réplicas, né, que vão se propagando e diminuindo de acordo com o que vai se distanciando. E a matéria diz o seguinte: a comunidade internacional iniciou uma ampla mobilização para apoiar a Venezuela após dois fortes terremotos que atingiram o país na quarta-feira, dia 24, deixando ao menos 164 mortos, mais de 1.000 feridos, provocando colapso de dezenas de edifícios, principalmente na região de Caracas e no estado de La Guaira. O presidente Luiz Inácio da Silva manifestou solidariedade à Venezuela após os terremotos que atingiram o país. Afirmou ter recebido notícia da tragédia com grande preocupação e consternação. Em nota divulgada nesta quinta-feira, dia 25, Lula reiterou a disposição do Brasil e de colocar uma recuperação de colaborar, perdão, com a recuperação das áreas afetadas, né? Esse é o momento de que todos os países, pelo menos vizinhos e até não vizinhos, né, tendo condições, porque é algo assim fora, né, do controle do homem, né? É algo fora do controle do homem, fora da vontade do homem, né? Então, é hora de todos juntarem aí as mãos e colaborarem aí com, deixar essa coisa de política de lado e colaborar aí com as necessidades primárias aí do povo da Venezuela. E você que pode orar, ore, né? Sempre intercedendo, pedindo a Deus aí misericórdia, né? Para com o povo da Venezuela, né? Olha, o Itamaraty confirma a morte de 2 brasileiros em terremoto na Venezuela. Ontem fiquei vendo aqui a quantidade de brasileiros, inclusive até alguns brasileiros, hoje mesmo, você deve ter ouvido aí o Jornal da Manhã, brasileiros que inclusive já falam até com sotaque, né, castelhano, né? 20 e tantos anos morando na Venezuela, em meio a toda aquela situação lá. E eu me pergunto, por que essa pessoa não veio embora pro Brasil, né, na época? Bom, enfim. E olha, o Itamaraty confirma a morte de 2 brasileiros em terremoto na Venezuela. 2 brasileiros morreram em terremoto na Venezuela. Itamaraty oferece assistência às famílias. Abalos foram os mais intensos em um século, ou seja, em 100 anos foram os mais intensos, né? O Ministério das Relações Exteriores do Brasil confirmou a morte, perdão, de 2 brasileiros em decorrência dos terremotos que atingiram a Venezuela na quarta-feira, dia 24 de junho. As vítimas, um homem e uma mulher, foram identificadas, mas suas identidades não foram divulgadas por questões de privacidade. Aí, tá aí. Essa questão aí do terremoto é porque, na verdade, a costa da Venezuela, ali na região do Caribe, né, passa ali um cinturão de fogo, né, que margeia, na verdade, é a América do Sul, né, e pelo lado oeste, vamos dizer assim, né, ali a região do Pacífico, mas também tem um trecho, né, de um cinturão de fogo que pega algumas regiões ali também do Atlântico, do Atlântico,
1: informa a hora certa.
0: Ali na região ali do Pacífico, aquela coisa toda, né? Então, acomodação aí das placas tectônicas, né? Impacto, né? Uma sobrepondo a outra, uma se chocando a outra, vão acontecendo aí esses tremores, né? Que não se sabe quando vai acontecer, até se imagina, mas não se sabe quando ou como vai ser a intensidade. Isso aí se diz, é mistério, né? Bom, são 8 horas e 10 minutos no Rio de Janeiro. Vocês estão ouvindo o programa Devocional, meu, seu, nosso programa de todas as manhãs, todos os dias, de segunda a sexta-feira. Eu e você temos um encontro marcado aqui por esta rádio, através deste programa que tem edificado vidas, tem edificado minha vida e certamente vai edificar a tua vida também. Bom, e a outra coisa que tá aí, eu não vou nem abrir nenhuma matéria sobre, não, porque tem certas coisas que a gente vai ler e você fica até meio que... A questão lá da Michelle, da irmã Michelle, lá com o filho lá do presidente Bolsonaro, candidato à presidência da República, né? É algo assim que você fica... Flávio, né? Fica pensando, gente, o marido da mulher tá preso, o pai do rapaz lá tá preso, eles estão brigando aí, se é que, né? Mas enfim, estão brigando aí por questões, por coisa de política. Fala sério, né? Eu ontem pensei em mandar um áudio, né, dizendo assim, cala a boca, Michelle, né? Porque embora ela seja uma pessoa de uma certa importância no cenário político, tanto para Bolsonaro como para o PL, para o cidadão de bem, e representa nós, cristãos. A Michelle é representante do povo cristão, porque por ela ser cristã, uma pessoa, né, bem vista, bem quista, mas ela também não pode começar a procurar, ou melhor, procurar não, mas, né, Ela tem que ter maturidade. Ah, porque o Flávio tratou ela mal. Será que realmente tratou mal? Ou será que ele falou alguma verdade? Porque tem gente que às vezes confunde as coisas, né? Você fala a verdade e a pessoa leva aquilo pro outro lado e diz que você tratou mal, não é? Enfim, parece que o Flávio veio a público e até pediu perdão, caso tenha destratado aí, mas eu penso que essas coisas aí, coisa tem que ser tratada, é roupa suja, tem que se lavar em casa, né? Roupa suja se lava em casa, é notório, todo mundo sabe que parece, isso é muito comum, né? Isso é muito comum, né? Esses atritos, né? De filhos com madrasta ou com padrasto, coisa desse tipo. É muito comum isso, né? Porque tem aquela coisa do ciúme da mãe, aquela coisa toda, o ciúme do pai, todo mundo sabe disso, isso aí acontece. O que não pode é citar, minha gente, é explanando certas coisas que você poderia, porque isso aí pode ser usado e vai ser usado com certeza como arma, como já está sendo usado como arma pela esquerda. Não é? Então, na minha humilde concepção aqui, eu acho que a Michelle errou. A irmã Michelle errou. O Flávio também, se ele destratou ela de fato, né? Ele não poderia ter feito isso, com certeza não. Mas ela vir pra televisão, pra internet, pra falar, isso aí não vai contribuir em nada, muito pelo contrário. Não vai contribuir em nada. Esse é um assunto que deveria ser resolvido, ou deve ser resolvido fora, né, dos holofotes, né? Ou de repente até mesmo esperar as eleições passar. Agora vamos botar que os pingos nos is aqui, depois de tudo certo, né? E começar essa brigaiada aí, né? De, bom, enfim, tá certo? Tá, pode. Se ela tivesse sido com certeza ofendida, eu acho que ela tem todo o direito de reclamar, sim. Agora, o momento, entendeu? É o momento. O momento é de nós focarmos aí na questão, né, das eleições, para que a gente possa se livrar e livrar o Brasil dessa desgraça que tá aí. Nós só vamos livrar o Brasil dessa desgraça, desse STF e desse governo corrupto que aí está, é se nós estivermos todos unidos, todos, sem exceção. Independentemente se você concorda com determinados pontos de vista ou alguma coisa de alguém, né? O nosso inimigo comum é nisso que nós temos que focar. As outras diferenças resolve depois, né? Mas nós temos que estar focado no nosso inimigo comum, porque do contrário, meu amigo, aí perde-se mais uma eleição, aí há mais 4 anos. Aí, ó. Aí mesmo que Bolsonaro morre na cadeia, essa é a verdade, né? Mas por quê? Por irresponsabilidade das pessoas que deveriam ter responsabilidade, né? E compromisso com aquilo que foi colocado nas suas mãos, né? Por outro lado, o Flávio, né? Que já tinha aquela questão aí da negócio de rachadinha, todo mundo sabe que todo político faz. E ele, na tabela aí, ele era o 8º, né? Deputado que fazia rachadinha, alguma coisa desse tipo aí, porque todo mundo faz isso. Ele era o 8º numa escala, né? De baixo para cima, de cima para baixo, ele estava na 8ª posição. Parece que movimentou lá R$1.200.000, né? Com dinheiro de rachadinha, né? Sendo que o presidente da Câmara, na época, que é do PT, né? Tinha movimentado R$46 milhões e ninguém falou nada, ficou todo mundo quieto. E todo mundo faz isso, todo mundo sem exceção. Faz ou fazia, né? Ah, eles são bem sem vergonha, que é bem capaz que continuem fazendo. Então o Flávio teve aquele episódio, né? Que não houve condenação, não houve nada, mas é uma mancha que fica, é uma rusga que fica. Porque, ah, todo mundo fazia, sim. Mas você não é todo mundo, né? Você não é todo mundo. Olha o pai dele, né? Nunca se contaminou com nada, nunca se misturou com nada. Foi dito e redito muitas vezes, era o único deputado que não aceitava propina, nunca aceitou propina de ninguém, está preso por uma armação que fizeram contra ele. Uma mentira, essa é a grande verdade, né? Por uma mentira armada contra ele que não teve justificativa, mas como? Quem é que vai dizer para o STF que não pode fazer? Mesmo que você diga, né? Quem é que está acima deles? Não tem. Quem nós poderíamos confiar nos traiu, que foram as Forças Armadas brasileiras, né? Vai fazer o quê? Então, o presidente Bolsonaro está preso justamente? Tá. não há nada, não há nenhuma culpa, não há nenhuma acusação, nada de acusação há, mas não há nada verdadeiro contra ele. Já o Flávio deveria olhar para isso, a própria Michelle deveria olhar.

dinheiro contra ele. Já o Flávio deveria olhar para isso, a própria Michelle deveria olhar para essa situação aí e pensar, não, nosso inimigo comum é, né, quem está no poder aí. É esse sistema de governo que está aí. Nosso inimigo comum é o STF. O nosso inimigo comum é esse partido, né, que está aí. Então vamos juntar forças, porque meu inimigo é seu inimigo, né? O nosso inimigo comum, nós temos que lutar com ele. Essa é a verdade, né? Lamentável isso aí. Esperamos que isso não aconteça, né? Que haja de fato uma união, um trabalho conjunto para que a gente possa prosseguir aí nessa nossa luta. Ok? Bom, vamos ao nosso bloco musical. E a gente volta já já. Você não saia daí, que é rapidinho, tá certo? É rapidinho. A gente volta já.

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Estamos de volta agora no Rio de Janeiro, são 8 horas e 28 minutos. A gente vai estar trazendo aqui o nosso versículo de hoje, que nós acabamos esquecendo, né? Como sempre, variar, né? Hoje sexta-feira, dia 26, né? De junho, 26 de 2026. Para variar, 20 graus agora é a temperatura aqui na nossa região. Bom, o versículo de hoje está aqui, olha. Eu vim ao mundo como luz, para que todo aquele que crê em mim não permaneça nas trevas. Eu vou repetir. Eu vim ao mundo como luz, para que todo aquele que crê em mim não permaneça nas trevas. É, meu amigo. Todo aquele que crê, né, em Cristo Jesus, não permaneça nas trevas. Que nessa manhã esse versículo, né, possa brotar e arder no nosso coração, na nossa mente, e que haja em nós o desejo ardente de conhecer e prosseguir em conhecer o Senhor. Olha, educação cristã no Brasil, tradição e formação de caráter. É, meu amigo, tá aí, ó. É, pra quem não sabe, eu passei parte da minha infância estudando num colégio de padres, ok? É, meu amigo. Na verdade, não era um colégio de padres, era um colégio de freira, né? Um colégio mantido por um colégio católico, que era administrado por freiras. O colégio chamava Nossa Senhora, não, né? Mas Fátima, senhora deles lá. É, minha não é, não. Eu acho até interessante isso. Parece que foi colocado proposital, né? Esse nome Nossa na frente, né? Nossa Senhora. Porque é meio que para obrigar as pessoas, até que não são adeptos da religião católica, a se referirem a Maria como nossa, né? Aí eu sempre digo, nossa não, deles. E um detalhe, algo que engraçado que aconteceu, né? Foi assim de tacada, foi espontâneo. A gente, onde eu trabalhava, a gente tinha uns debates sobre religião, então aquela coisa toda, né? A gente que ficava conversando ali. Aí um colega meu falou assim, mas Wilson, nossa senhora, e nossa senhora? Eu falei, nossa não, sua. Mas foi assim, sabe? Eu não pensei, ele falou disso, nossa não, sua. O meu senhor tá no céu. Mas enfim, eu estudei numa escola chamada Escola Nossa Senhora de Fátima, e ficava ali no bairro, no Barro Vermelho, né? Hoje em dia tem até uma igreja ali, inclusive eu casei nessa igreja católica, né? É, eu não era cristão na época ainda, quer dizer, não, de fato eu não era nem cristão, não. Eu frequentava nessa época, estava até frequentando terreiros, né? Mas é aquele negócio, né? Católico, todo mundo diz que é. O cara vai pra lá, vai pra cá, faz isso, faz aquilo. Eu sou católico, né? Enfim, eu vi a mixórdia, né? A confusão que é o negócio. E eu estudei ali nessa escola durante muito tempo. Eu digo a você que, como educação pra criança, pelo menos naquela época, né? Era algo assim, muito bom, né? Claro que hoje em dia nós já temos grandes escolas, né? Protestantes, evangélicas aí, as escolas batistas, né? As escolas adventistas e muitas outras por aí, né? E boas, mas muito caras também, né? Olha, instituições de ensino cristão no Brasil promovem a união entre fé e excelência acadêmica, formando novas gerações com valores éticos. Eu acho que as igrejas, né, deveriam muito investir nisso. Eu estava conversando aqui com uma pessoa, falei, gente, todas as igrejas, por exemplo, todas as igrejas evangélicas de São Gonçalo, sem exceção, tá? Protestante, se reunissem, vamos criar uma escola protestante, né? Aqui no município de São Gonçalo. O terreno seria fácil de conseguir, né? O terreno seria fácil de conseguir junto às autoridades. É uma instituição, né, de ensino, né?
Já não tem as escolas cívico-militares, né, que são uma bênção? Poderia também ter escolas, escolas protestantes, né, escolas cristãs, né? E eu acho que em cada município, se as igrejas, no Brasil inteiro, se as igrejas se unirem, poderia sim se começar um projeto de construção de escolas, né? Escolas cristãs. Esse período que eu passei nessa escola, para mim foi muito bom. Eu aprendi, assim, muita coisa, né? Isso trabalhou muito o meu caráter, né? Criança, formação, né? Trabalhou muito. Né? Tem coisas que até hoje eu aprendi lá e até hoje eu não esqueço, né? Olha, o papel das instituições profissionais, as instituições de ensino cristão têm desempenhado um papel fundamental na educação do Brasil com uma abordagem que valoriza não apenas o conhecimento acadêmico, mas também a formação moral e ética dessas escolas. Buscam preparar os alunos para os desafios da vida moderna, né? Segundo o artigo publicado no Comunhão, o temor do Senhor é o princípio, tá aí, ó, da sabedoria, Provérbios 9:10. É um dos princípios que norteiam essa educação. Essa visão educacional promove um ambiente onde a fé é um componente central no aprendizado, incentivando os alunos a desenvolverem não apenas habilidades intelectuais, mas também um caráter sólido. Meu amigo, olha, isso é fácil de você compreender, tá? Você pega uma criança que estuda, por exemplo, num colégio público desses, né, mais bagunçado que você vê, ou até não tão bagunçado. E você pega uma criança de outro colégio, né? Seja cívico-militar, seja cristão, ou seja um colégio particular, e você vê que o comportamento daquela criança é bem diferente. O linguajar daquela criança acaba sendo bem diferente, né? O comportamento daquela criança em casa com seus pais e amigos e parentes é diferente. Então é nesse período aí que deveria se investir, né? Por que que a ideologia de esquerda, eles invadem as escolas e querem tomar as crianças dos pais? É porque é nesse período que está se formando ali o cidadão e a cidadã. Os primeiros conceitos, né, sobre moral, decência, o que é certo, o que é errado, está começando a ser forjado na criança nesse período, né? Aí o que acontece? Se coloca as crianças numa escola pública e fica todo bobo, né? Não, meu filho tá na escola. Ah, meu filho tá na escola. Daqui a pouco o garoto tá na quarta, na quinta, na sexta, na sétima série. Nem sei se é mais assim, né? E não sabe as quatro operações, né? Dia desse eu tava vendo aqui uma dessas coisas que aparece na internet aí, perguntando para jovens, né? Do ensino fundamental, acredito eu, pela a aparência das meninas, deveriam estar no estudo fundamental. A capital do Rio de Janeiro, ninguém sabia. Tinha gente grande, adulto. Teve gente que disse: Rio de Janeiro não tem capital. Teve gente que disse: a Rio de Janeiro não tem capital. E pessoas que você olha pela pessoa, não é possível. Não é um qualquer um, não. Não é, né? Com todo respeito às pessoas mais humildes, porque às vezes você vai conversar com até mesmo com um mendigo, e a pessoa às vezes tem mais conhecimento, mais sabedoria.

Todo respeito às pessoas mais humildes, porque às vezes você vai conversar com até mesmo com um mendigo, e a pessoa às vezes tem mais conhecimento, mais sabedoria do que a gente mesmo, né? Então, as pessoas não sabiam qual era a capital do Rio de Janeiro. Pelo amor de Deus, cara, né? Pelo amor de Deus. Agora, imagina perguntar a capital aí, né, de um estado aí, por exemplo, o Acre, do Pará, né? Enfim, né? E ninguém sabia responder. Ninguém. Uma pessoa só que falou: a capital do Rio de Janeiro é RJ, né? Aí acertou. E os demais, ninguém acertou ali. E é o que a gente vê às vezes. Vão fazendo perguntas aí e não sabem responder. E, inclusive, até universitários, às vezes tem pesquisas na rua aí que perguntam certas coisas, né? Que é ensinado lá na minha época, no ginásio, né? E os universitários não sabem responder. Olha, você quer ver uma coisa? Você vai nos hospitais atualmente e agora todo computador, todo médico tem um computador na frente dele ali, né? Antigamente era só papel, agora tem computador ali, conexão com internet e tal. Você fala sobre alguma coisa, tá lá o cara lá, ó, pesquisando lá no computador o seu sintoma para que ele possa te receitar um remédio. Agora você vê. Antigamente, você falava com o médico que você estava sentindo e ele já sabia pelo sintoma, te examinava. Ah, dói aqui, quando começou, como é que é? Aí você falava, ele já mesma hora lá ele prescrevia. Agora não, você fala o sintoma e o médico escreve lá para pesquisar pelo sintoma que você está dando para ele, né? Tá dizendo para ele ali qual o remédio que ele vai te dar. Aí você vê aonde nós chegamos, né? Aonde nós chegamos. Pois é. 9:37 no Rio de Janeiro. Você está ouvindo o programa Devocional. É o meu programa, o seu programa, o nosso programa de todas as manhãs, todos os dias, de segunda a sexta-feira. Eu e você temos um encontro marcado aqui por este programa que tem edificado vidas, tem edificado a minha vida e certamente vai edificar a tua vida também. A gente vai para o nosso bloco musical. Lembrando que o nosso telefone de contato é o 21965488214. Anota aí. 21965488214. E você pode interagir conosco através aí desse telefone, tá certo? 21965488214. Deixa a sua pergunta, peça a sua oração, tire a sua dúvida, dê a sua sugestão ou também a sua crítica, fique à vontade. 21965488214. Não saia daí que a gente volta já já, é rapidinho.

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0: Muito bem, estamos de volta. Agora no Rio de Janeiro são...
1: Informa a hora certa.
2: 9 horas.
0: 9 horas em ponto agora no Rio de Janeiro. E você está ouvindo o programa Devocional, o meu programa, o seu programa. O nosso programa de todas as manhãs, todos os dias, de segunda a sexta-feira. Eu e você temos esse nosso encontro marcado aqui por esta rádio, através deste programa que tem edificado vidas. Tem edificado a minha vida e certamente vai edificar a tua vida também. Bom, são 9 horas em ponto agora no Rio de Janeiro. E a partir de agora eu quero convidar você, meu amado irmão, minha querida e minha amada irmã, para que nós estejamos orando. Vamos falar com Deus, vamos colocar diante dele a nossa causa, a nossa necessidade, vamos colocar, né, na presença do nosso Pai. Soberano Deus e eterno Pai, em nome do teu Filho, nós nos colocamos diante de ti, primeiramente para te pedir perdão pelos nossos pecados, por nossas falhas e por nossas transgressões. E queremos, ó Deus, te apresentar a nossa família, a nossa casa, filhos, esposas, esposos, ministérios. Pedir, ó Deus, que o Senhor venha estender a tua mão de poder e o teu olhar de misericórdia sobre cada um de nós, nos dando a direção, o direcionamento, a orientação necessária, Senhor, para que possamos estar segundo a tua vontade, Pai, fazendo somente aquilo que aprove ao Senhor. Nós queremos declarar, Pai, que já não somos mais nós, mas sim Cristo que vive em nós. Então, nessa manhã, meu Deus, eu te peço, visita

Visita-nos, ó Deus, com providência. Visita-nos, ó Deus, com derramar do Teu Espírito Santo. Visita-nos, ó Deus, com palavra, com cura, com renovo e com manifestação do Teu Santo Espírito. Assim também, meu Deus, eu Te peço pela vida daquelas pessoas que não Te conhecem ainda, ou talvez aquela pessoa que está afastada, não da igreja, mas afastada do Evangelho, afastada da palavra. Eu Te peço que nessa manhã o Senhor venha, Pai, alegrar os corações, trazendo renovo e consolo, cura e restauração. Ah, Senhor, visita agora o necessitado, a viúva, o órfão, aquela pessoa desamparada, aquela pessoa, meu Deus, que tem passado por dificuldade financeira. Visita nesta manhã, meu Deus, e abre as portas do céu e dê, meu Deus, as condições necessárias para que este teu filho, esta tua filha, possam honrar com os seus compromissos e colocar o sustento sobre a sua mesa. Aquele papel na justiça, aquele documento, aquela indenização, aquele contrato, aquele seguro, aquela porta de emprego, aquela entrevista, aquele currículo, aquela vaga, aquele benefício, aquela aposentadoria, meu Deus, que parece que está amarrada, mas nós declaramos nesta manhã que cadeias sejam quebradas, que tudo aquilo, meu Deus, que tem impedido do teu filho e da tua filha receberem aquilo que é seu por direito, caia por terra em nome de nosso Senhor e Salvador, e que a tua filha e teu filho sejam abençoados em nome de Jesus Cristo, Pai. Que a vitória chegue em nome do Senhor, Pai. Em nome do Senhor, te pedimos também, ó Deus, pela cura, pela restauração desta família, deste lar, os laços, Senhor, de amor, de carinho, afeto, amizade, respeito, a camaradagem, a cumplicidade no seio desta família sejam restaurados, e que este teu filho e esta tua filha recebam em nome de nosso Senhor e Salvador. Eu quero declarar nessa manhã, meu Deus, a bênção de Deus sobre esta casa e sobre esta causa, em nome do Senhor, Pai. Que toda ação do mal seja neutralizada, que todo o poder das trevas caia por terra, que o inimigo seja envergonhado, meu Deus. Este jovem, Pai, que enveredou aí pelos caminhos das drogas, no tráfico, esta jovem que enveredou pelo caminho da prostituição, do tráfico, das drogas, ah, meu Deus, quebra toda a cadeia espiritual, e que essa pessoa seja liberta em nome de nosso Senhor e Salvador. Pedimos por este jovem, meu Deus, que enveredou pelo caminho, entrou pelo caminho, pelas portas do homossexualismo, esta jovem, este homem, esta mulher que enveredaram pelas portas, pelo caminho da prostituição, do adultério, que nessa manhã, meu Deus, cadeias sejam quebradas. Se existe, meu Deus, alguma obra de feitiçaria, algum encantamento, alguma magia, que tem aprisionado, meu Deus, esta pessoa naquele local ali, aquele trabalho de amarração, desfaça agora em nome de nosso Senhor. Começa a trazer a luz agora, visita, meu Deus, esta casa, aquilo que foi colocado dentro da geladeira, no pé da cama, aquilo que foi enterrado do lado do portão ali, Senhor. Ah, Pai, aquilo que foi enterrado ali, ó, debaixo do pé daquela porta. Ah, meu Pai amado, começa agora a revelar. Começa agora a anular aquele nome, Senhor. Aquele nome que está cruzado ali, meu Deus. Aquele trabalho feito com coração de frango, com coração de pombinho, Senhor. Que nessa manhã seja desfeita agora,
nós declaramos em nome de Jesus Cristo.

visto que toda obra de amarração, aquilo que é colocado dentro do pote de barro com fitas ali, meu Deus, para amarrar esta pessoa, seja agora descoberto e desfeito em nome de nosso Senhor e Salvador Cristo Jesus, e que este jovem, que este homem seja liberto para a honra e para a glória do teu santo nome. E te pedimos também, ó Deus, se no tempo da ignorância foi dado liberdade para o inimigo agir e atuar em nossas vidas, nós revogamos nesta manhã, em nome de nosso Senhor. Nós revogamos, declaramos nula, anulada e cancelada, em nome de nosso Senhor e Salvador, e declaramos, Espírito Santo de Deus, entra e faça morada. Entra, Senhor, e faça morada em todas as áreas da minha vida e também na minha família. Assim, meu Deus, eu te agradeço. Em nome de nosso Senhor e Salvador. Amém, amém e amém. Graças a Deus. Muito bem, meu querido e meu amado irmão, minha querida e minha amada irmã, você está ouvindo o programa Devocional, o meu, seu, nosso programa de todas as manhãs, todos os dias, de segunda a sexta-feira. Eu e você, nós temos esse nosso encontro marcado aqui por esta rádio, através deste programa que tem edificado vidas, tem edificado a minha vida, e certamente vai edificar a tua vida também. Bom, a gente vai para o nosso bloco musical e a gente volta já já. Você não saia daí.

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muito bem, estamos de volta então, que a paz do rei esteja sobre a sua casa, sobre a sua família e sobre todos nós, né? É, Beno Shalom Alechem, né? E a paz do rei esteja sobre todos nós, sobre a nossa família, sobre a nossa casa, sobre a nossa igreja, sobre a nossa vida, amém? Bom, são 9:31 no Rio de Janeiro, você está ouvindo o programa Devocional, o meu, o seu, o nosso programa de todas as manhãs, todos os dias, de segunda a sexta-feira, eu e você, temos esse nosso encontro marcado aqui por esta rádio. Bom, a partir de agora nós estaremos adentrando a palavra do nosso Deus, que se encontra lá, Atos dos Apóstolos, capítulo 16, a partir do verso 16, tá bom? É a partir do verso 16, é isso mesmo. Enquanto você abre sua Bíblia aí, Atos dos

Os Apóstolos 16, a partir do verso 16, né? A gente vai orar por aqui. Senhor nosso Deus e Pai, em nome do teu Filho te agradecemos por esta oportunidade e por este privilégio. Agora, Pai bendito e amado, toma a cada um em tuas mãos e abre a nossa mente e o nosso coração, de maneira que nós possamos ler, ouvir e entender aquilo que tu tens a falar conosco nesta manhã, e que a tua palavra fique gravada nas tábuas do nosso coração e venha surtir o efeito a qual está sendo enviada, em nome do teu Filho. Amém, amém e amém. E diz assim, ó, aqui tem como título, eu tô lendo a Bíblia digital, tem como título A Cura de uma Jovem Adivinhadora. Eu vou gravar essa aqui. Normalmente eu... Deixa eu botar aqui, pra... muito bem, a partir de agora estaremos adentrando a palavra do nosso Deus, que se encontra lá no livro de Atos dos Apóstolos, capítulo 16, a partir do verso 16, que tem como título A Cura de uma Jovem Adivinhadora. E aconteceu que, indo nós para o lugar de oração, nos saiu ao encontro uma jovem, possessa de espíritos, ou de espírito adivinhador, a qual, adivinhando, dava grande lucro aos seus senhores. Seguindo a Paulo e a nós, clamava dizendo: estes homens são os servos do Deus Altíssimo e vos anunciam o caminho da salvação. E isto se repetia por muitos dias. Então Paulo, já indignado, voltando-se, disse ao Espírito: em nome do Senhor Jesus Cristo eu te mando, retira-te dela. E ele, na mesma hora, saiu. É. Aí, ó, na mesma hora saiu. Amém? O restante, né? Paulo e Silas são levados presos, açoitados. A gente vai se ater apenas a esse versículo aqui, do 16, né? 17 e 18. Só isso. Eu fico pensando quanto Paulo, porque quem é que não gosta de um elogio, né? Por exemplo, você canta, você que canta, de repente alguém depois do louvor, depois da apresentação: ô, irmão, que bênção, que maravilha, não sabia, você canta bem. Todo mundo gosta de ouvir isso, né? Quem prega, né? Ah, poxa, que pregação maravilhosa, eu precisava, né? Que coisa boa, que coisa maravilhosa. Então, quem é que não gosta de ser reconhecido, né? É, a gente gosta, a verdade é, mas tem que tomar cuidado. E é difícil até para uma pessoa perceber isso, porque ela não falou nada demais, segundo a palavra. Ela apenas reconhecia que eles eram, né? Eis aí, estes homens são servos do Deus Altíssimo e vos anunciam o caminho da salvação. Você fica, ó, peraí. É, meu amigo, eu me lembro que há um tempo atrás, lá vem eu, né? Eu já contei essa história, mas uma senhora que estava passando por um problema e Deus mandou que ela fizesse, eu não vou contar tudo não para não esticar muito. Eu, ao avistar essa senhora de longe, eu identifiquei pelas suas vestes, né? Falei: ali é uma varoa de Deus. Ela olhou para mim e falou: você é um servo de Deus, não é? Falei: sou. Enfim, ou seja, houve ali uma identificação da minha parte, óbvio, que eu olhei para ela e eu avaliei ela pelas vestes, tá, minha gente? Ela não, ela olhou para mim e identificou eu como servo de Deus, que Deus havia dito para ela que enviaria ali para entregar o socorro nas mãos delas. E foi isso que aconteceu, né? Eu já contei isso aqui. Então é muito bom quando a gente pensa: que coisa boa de saber que foi usado por Deus, né? Que Deus usou. Um dia desse mesmo eu havia feito uma pregação e depois um irmão veio falar comigo: pastor, eu fiquei pensando, será que o pastor sabe da minha vida? Né? Não, claro que eu não sei,
Mas Deus revela através do seu Santo Espírito. Eu falei, olha, eu não sei, mas Deus sabe. Então tudo que eu tava, que ele falou assim, pastor, tudo que o senhor estava falando ali no púlpito é a minha vida.

Então, tudo que eu tava. Que ele falou assim, pastor, tudo que o senhor estava falando ali no púlpito é a minha vida. É o que aconteceu comigo. Eu falei, eu não sei. Mas Deus sabe. Né? Deus sabe. E aí você fica assim, maravilhado, né? Com como o nosso Deus é poderoso. Né? Como o nosso Deus é poderoso. Agora, ter essa coragem, né? De chegar. Eu imagino que Paulo já devia estar incomodado ali naquela situação, né? Paulo já devia estar incomodado ali. E o Paulo mesmo. E eles passando ali, né? Todos os dias, e aquela mulher vinha anunciando ali, né? Eis aí, acredito eu até, irmãos, que da primeira vez ele não deve ter, né, se incomodado, e até deve ter ficado, de certa forma, lisonjeado, né, com aquela situação. Mas depois ele percebeu. Por que que ele percebeu, irmão? Porque aquilo ali devia estar mexendo com o ego dele. Foi por isso que ele percebeu que era algo maligno, porque quando é de Deus, isso não vai nos exaltar a ponto de, nossa, como eu sou, é, Deus me perdoe falar isso, né? É, como eu sou, né? Ou como eu sou, é que Deus queime, né? Não. Enfim, mas a pessoa devia ficar assim, né? Olha, está comprovando ali a minha missão, né? E quantas pessoas, irmãos, esperam isso? Quantas pessoas esperam isso? Mas Paulo não. Paulo e aqueles apóstolos que estavam com ele, ele não. Ele teve a sensibilidade de perceber a malandragem de Satanás. Porque Satanás, ele pega. Satanás, ele não pega ninguém com algo pesado, não. Não se engane. Satanás, ele vem com lisonjeios, sabe, com palavras muitas vezes entre linhas, com às vezes com um entendimento um pouco distorcido da realidade. Não foi assim que ele pegou Eva? Você está me entendendo? Ele não vai diretamente ao ponto. Ele faz rodeios, né? 40. Muitas vezes ele te cobre de elogios, de palavras agradáveis, né, para você. Olha, uma das coisas mais terríveis, né, que tem é isso, né? É a pessoa com ego inflado, aquela pessoa que necessita de aplauso. Se ela não tiver um aplauso na hora do louvor ou na hora da pregação, ela vai ficar triste, né? A ficar perguntando, querendo saber por que que não teve o aplauso. O aplauso, ele tem que vir da presença do Espírito de cada um, né? Que cada um está sentindo ali, de como Deus está falando ao coração de cada um ali. Aí vem o aplauso, aí vem o glória a Deus, não é? Mas tem gente que fica incomodado com os aplausos. Basta você ver aí os grandes shows, os grandes eventos, né? Com tanta pompa, com fumaça, com refletores, com fundo preto, enfim, com uma série de coisas. E isso vai entorpecendo a pessoa, né? Vai entorpecendo a pessoa. Tem gente que faz questão desse negócio de agenda, não, porque tem uma agenda. Rapaz, uma agenda, tem que ver na agenda se tem espaço. Se tem espaço, eu nem quero ter, né? Mas tem pessoas que ficam presas a essas

está vindo aqui e essa pessoa identificou a gente como servo do Deus Altíssimo. Que legal, né? Mas com o passar do tempo, toda vez que eles passavam, lá vinha a mesma pessoa com a mesma cantoria, né? Pois é. Pois é. Até o momento que ele vai, ó. Aí tem alguma armação de Satanás, né? E à medida que aquilo ali foi se repetindo, Paulo vai ficar indignado com aquilo ali e se volta para ela e disse ao Espírito: em nome de Jesus Cristo eu te mando, retira-te dela, né? Imagina que se Paulo chega ali, ó, sai, eu te repreendo agora. Não, ele disse: em nome de Jesus Cristo eu te mando, retira-te dela. Ou seja, ele estava reconhecendo que acima dele tinha um poder que fazia com que ele fizesse aqueles sinais e maravilhas. Então ele invocou o nome do Altíssimo e aquele demônio ali saiu daquela pessoa. Ele não se deixou levar pelo aplauso, ele não se deixou levar pelo elogio, né? Pelo lisonjeio, por aquela afirmação daquela pessoa que reconhecia ali: vão os servos do Altíssimo que ensinam, ó, que ensinam o caminho da salvação. Não é? E quantas vezes, meu querido e meu amado irmão, minha querida e minha amada irmã, eu sempre que alguém elogia por alguma coisa na obra de Deus, eu sempre aponto para o céu. Eu sempre aponto, faço questão de apontar para o céu e dizer: Senhor, é teu. Isso aí para mim não. É teu. Toda honra e toda glória seja dada ao Senhor. Porque quando você já aponta para o céu, você está dizendo: opa, o caminho é aquele ali, ó. É para lá que você deve dirigir a honra e a glória. Porque na verdade, irmão, o talento que é dado por Deus é apenas um empréstimo que ele nos faz. Eu não tenho nada. Acredito até que você também não tenha nada, mas o Espírito Santo de Deus, que olha para nós e vê que nós estamos ali, ó, né? Sensíveis ao seu chamado, ele olha: poxa, eu vou usar esse camarada aí. Ele leva jeito, eu vou usar essa minha camaradinha aqui. Ela leva jeito para isso. Mas a glória tem que ser dada ao Senhor. E quando a glória é dada ao Senhor, não tem demônio que resista, não tem espírito imundo que resista, não é? E quando a glória é dada ao Senhor, quanto mais você glorifica o Senhor através da sua vida, através das suas atitudes, aquilo que você fala, como você vive, mais o Senhor vai te encher e mais capacitação ele vai te dar para que você possa compreender as astutas ciladas do inimigo. Porque o que o inimigo queria ali era armar uma cilada. Ele queria que eles ficassem com o ego inflamado, né? Não, mano, comigo é assim, né? Comigo é assim. Tem tantos aí, tem tantos pregadores aí com nomes, né? Fulano de tal, assim. É boca de fogo, é não sei o que, trovão, é mais não sei o que, né? Pois é, e é claro que eu não estou aqui, né, acusando ninguém, mas muitas vezes a glória é dada para a pessoa e não para Deus, né? Basta você ver, por exemplo, vamos colocar aqui eu não vou nem citar nome, porque pode parecer que eu estou querendo atacar, mas imagina aí um pregador que você conhece, que é muito bom na palavra, ou então um cantor que seja muito bom, que seja em evidência. Se você anunciar que vai na sua igreja, imagina, né? Imagina aí. Vou botar aqui, Sila Malafaia. Sila Malafaia é casco de tartaruga mesmo. Avisa que Sila Malafaia vai numa igreja aí, você vê que a igreja vai encher. Eu sei que ele é um homem de Deus. Ele é.

homem de Deus mesmo. Tem gente que não concorda, ou que não acha. Ele é homem de Deus. Aí tu avisa, tô falando aí porque eu tenho certeza que se ele souber, ou enfim, não vai levar mal, até porque eu não tô fazendo nada demais aqui. Eu tô colocando como exemplo. Avisa que o Malafaia vai numa igreja aí e você vai ver como essa igreja vai lotar. Avisa que, por exemplo, Fernandinho, Fernanda Brum, vão numa igreja aí, e é um homem de Deus e uma mulher de Deus mesmo, né? Avisa. Anuncia e contrata eles aí, chama eles, e você vai ver que a igreja vai encher. Agora, a glória está sendo, tira as pessoas de, tá? Eles não têm nada a ver com isso não, tá, minha gente? Eu coloquei aqui, né? E nem eles vivem atrás disso. A verdade é essa. Mas na mente das pessoas, na cabeça das pessoas, é mais importante o pregador famoso. E olha, ainda digo mais, né? E às vezes, aquele que está ali dentro da igreja e tem sido deixado de lado, está cheio da presença do Espírito e está ali, ó. Eu não vou dizer que está enferrujando, não, mas está ali parado, não é usado, não é? Não é usado. Porque, como diz a própria palavra, profeta da casa não tem valor, né? Então, entenda o seguinte, meu querido e meu amado irmão, você que prega, você que louva, enfim, você que tem um ministério, né? Não se deixe levar pela fama, pelos holofotes, pelos aplausos, pelos convites, pelas agendas, né? Pois é, tem gente que tá com agenda, tem gente aí que tá com agenda cheia. Tem uns que pensam que a agenda vai ficar cheia, né? Pois é. Então, meu querido e meu amado irmão, olha a coragem e a... Paulo, ele estava tão cheio do teu Espírito Santo, tá? Paulo, ele estava tão cheio do Espírito Santo que mesmo ouvindo algo que aparentemente aos ouvidos humanos soa como uma coisa agradável, para ele havia uma intenção maligna ali por trás, que era fazer com que eles ficassem ali com o ego inflado. Sabia? A intenção do diabo é fazer com que eles ficassem soberbos, inchados. É. Entendeu? Essa era a intenção do diabo. Mas eles que eram cheios do Espírito, né? Assim como você deve ser, assim como eu também devo ser e devo buscar, para que na hora, né, o inimigo não consiga nos enganar. Porque uma fala dessa aí, meu amigo, engana qualquer um. Engana. A pessoa tem que estar muito cheia mesmo para não ser enganada. Sabe aquele tapinha nas costas que você recebe depois da pregação? Na saída da igreja, aquele elogio, claro que, né, a gente sabe que a maioria das pessoas fazem isso por carinho, porque querem mostrar para você a gratidão, né? Enfim, a gente sabe disso. Mas é, inclusive, a pessoa falando, não tem nada demais, não. O problema é como você vai receber aquele elogio ali. A pessoa te elogiar, né? O problema é como você vai receber a partir daquela fala ali, como você vai direcionar? Se você vai pegar aquilo para você ou se você vai colocar nos pés do Senhor? Entendeu? É igual aquele pastor que constrói um templo maravilhoso e depois ele bate no peito e diz: eu construí, né? É mais ou menos isso. Você tá me entendendo? Então, que nessa manhã, meu irmão, minha irmã, o Espírito Santo de Deus venha te trazer clareza e que você passe a entender que já não é mais você, mas é o Espírito de Deus que vive em você. Então, que toda a honra e toda a glória seja dada ao Senhor. Que a devida honra e a devida glória seja depositada aos pés do Senhor. Porque nós não somos nada além de adoradores. Independente se você tem aí a sua patente, né? De repente você é um
líder de louvor, de repente você é um pregador ou pregador. Já viu que tem pregador que muda até de voz? Pois é, ou um apóstolo, ou um bispo, ou um missionário, seja lá o que for, né? A honra e a glória, ela não é sua, ela é de Deus. E foi isso que Paulo demonstrou através dessa atitude, né? Através dessa atitude, foi isso que ele demonstrou. Então, que nessa manhã, meu amigo, minha amiga, irmã, você possa estar preparado, né, para direcionar a Deus. Eu acho que essa é uma maneira muito gentil e muito delicada de você dizer: ó, isso aí não serve para mim, né? Olha para os céus e diga: Senhor, isso é teu, não é meu. Ó, Senhor, ó, olha aí, Senhor, isso não é meu, isso é seu, né? Estão querendo aqui encher aqui o meu, né? Fazer com que eu fique o meu ego inflado, mas isso é teu, é para a tua honra e para a tua glória. Amém. Então, que nessa manhã, amado irmão e amada irmã, você receba isso aí, que é de Deus. Recebe porque é de Deus. Amém? Principalmente você que tem um ministério, você que está despontando, você que está em evidência, né? Vigia, tá certo? Porque o inimigo, ele é sutil, ele é sorrateiro, sabe? É, meu amigo. Que Deus te abençoe nessa manhã, que você tenha um dia abençoado na presença do Senhor, tá bom? Então tá. Amanhã, a partir... Amanhã não, agora é segunda-feira só, né? Ah, hoje é sexta-feira. Então a gente só vai se ver agora segunda-feira. Então segunda-feira a gente se encontra de novo. Tá certo? Grande abraço. Olha, ora por mim. Ora pela minha saúde. Eu preciso muito da sua oração. Tá certo? Quando você orar, fala só assim: Senhor, toma o seu servo nas tuas mãos. Ajuda ele naquilo que ele precisa. Eu tô precisando muito da sua oração também. Tá bom? Então eu oro por mim, você ora por você. E segunda-feira eu oro por você. E ó, eu oro por mim, você ora por você. Você ora por mim e eu oro por você. E nós oramos por todos, né? Então tá, segunda-feira a gente se encontra. Amém? Querendo Deus, e é claro, ele há de querer. Tchau, Deus te abençoe. Bom final de semana. Tchau.

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1: Querido amigo, hoje temos como alvo estudar os versos finais da profecia de Malaquias. Vamos estudar Malaquias 4, 4 a 6. Nesse texto vamos refletir sobre a última mensagem que Deus fez ao seu povo através de Malaquias, lembrando que essa foi a última palavra inspirada antes do Novo Testamento, que só viria a ser manifestado 400 anos depois dessa última palavra profética de Malaquias. Depois de Malaquias, tivemos os 400 anos de silêncio, nos quais Deus não falou mais ao seu povo, só voltando a falar por meio de João Batista. Nessa mensagem final de Malaquias, verificaremos a promessa de um novo tempo, de um tempo futuro, onde o mensageiro do Senhor clamaria, chamaria, convocaria todos para se arrependerem, iniciarem uma nova etapa, uma nova maneira do homem se relacionar com Deus, uma maneira definitiva de relacionamento com Deus. É necessário destacarmos que ser mensageiro divino era e ainda hoje é também algo muito sério e requer de quem exerce essa tarefa muita dependência, muita humildade, muita fidelidade, muita transparência e certamente muita responsabilidade, pois proclama a vontade de Deus. Nos dias do Antigo Testamento, os profetas foram considerados os mensageiros de Deus. Os profetas foram considerados a voz de Deus. Alguns exerceram esse ministério mesmo com uma reação inicial de rejeição ao chamado divino, como por exemplo Jeremias, Amós, Jonas e até outros. Mas depois, por entenderem que era responsabilidade e privilégio, aceitaram o ministério. Malaquias, que significa meu mensageiro, foi um deles também. Coube a ele ser a voz de Deus num momento muito difícil, muito delicado do povo de Deus. Coube a Malaquias trazer a contundente mensagem divina que pedia o fim do culto hipócrita e rotineiro. Apesar da oposição do povo e das autoridades que, rebeldes, questionavam continuamente a Deus, ele foi um mensageiro fiel, ousado, mas ele humildemente transmitiu a mensagem e o juízo de Deus contra o seu povo. Ser um mensageiro é um desafio, pois exige coragem para entregar a mensagem de Deus, mas ao mesmo tempo é um privilégio, pois essa mensagem concede sempre novas oportunidades. Embora seja um desafio, é também um privilégio falar em nome de Deus, entregar a mensagem de Deus. Por quê? Porque essa mensagem revela a vontade de Deus, o querer de Deus para as nossas vidas. Vamos então estudar esses versos, dando a eles o seguinte título: Características da Mensagem Divina. Eu repito, com base em Malaquias 4, 4, 5 e 6, vamos estudar as características da mensagem divina. Querido amigo, essa é uma mensagem de encorajamento, de despertamento, de incentivo. Nesse final profético, se unem as três instituições chaves do Antigo Testamento: o sacerdote, o profeta e o Messias, o rei esperado. Na unidade dos três se percebe a chave da restituição, da orientação e da salvação do povo de Deus. Malaquias terminou onde começou o Antigo Testamento, com a lei de Moisés. Assim, se dá um salto para o princípio para criar uma unidade teológica. Todo o Antigo Testamento está fundamentado na lei do Senhor, porque nela há felicidade, há bem-aventurança, conforme o Salmo 1, 1 e 2. Porém, precisamos notar que Malaquias também termina onde a mensagem do Novo Testamento começa. Isso é, com a chegada do Elias, o precursor, que convocaria e convocou, que prepararia e preparou o povo para receber o Messias de Deus. Conforme lemos lá em Mateus 3:1, Marcos 1, 2 a 8, Lucas 3:1, João 1, 6 a 9. Enfim, a mensagem de Malaquias se tornou assim o fim do antigo e o princípio do novo. A mensagem de Malaquias é a voz de Deus para o período intertestamentário, para o período intermediário entre o Antigo e o Novo Testamento. Essas palavras de Malaquias se tornaram instrução para uma comunidade que experimentaria a transição. Mas essa mensagem de Malaquias é a voz de Deus também para nós, chamando-nos para nos desvencilharmos das tentações de uma sociedade e de uma cultura que valoriza o material e está mergulhada no consumismo e que cultua Deus apenas formal e rotineiramente. Essa mensagem final do Antigo Testamento deve ser proclamada mostrando ao mundo que necessitamos viver a vida que o Messias, que veio e voltará, requer de nós. Isso é, uma vida coerente, uma vida transparente, uma vida que cultua Deus em espírito e em verdade. Por isso, podemos, ao estudar esse texto, perceber que o seu princípio é desafiador, que o seu princípio deve ser aplicado no nosso viver cristão. Esse é o princípio desses versículos de Malaquias 4, 4, 5 e 6. Todos somos desafiados a atentarmos para a prática da mensagem divina. Eu repito, todos somos desafiados a atentarmos para a prática da mensagem divina. Nesse texto encontramos três características da mensagem divina. A primeira característica da mensagem divina é basear-se na lei do Senhor. Veja o versículo 4, que eu leio para você. Lembrai-vos da lei de Moisés, meu servo, a qual lhe prescrevi em Horeb para todo Israel, a saber, os estatutos e os juízos. Querido amigo, a lei do Senhor requer humildade do mensageiro. Assim como Moisés, o líder de Israel, que foi humilde para dizer, o Senhor diz, assim também como Malaquias, o mensageiro do Senhor, ele foi humilde para dizer, o Senhor diz. Na verdade, todo aquele que se aventura a proclamar a mensagem divina deve ter como base unicamente a lei já revelada desde os dias do Êxodo. A lei já revelada desde os dias de Moisés. Uma outra verdade que devemos colocar em relação a essa primeira característica, isto é, que a mensagem divina deve basear-se na lei do Senhor, é que a lei do Senhor necessita ser lembrada continuamente por quem a ouve. No hebraico, a ideia de lembrança implica em praticar, implica em cumprir os mandamentos, os estatutos, as ordens divinas. A mensagem divina requer total atenção de todos aqueles que a ouvem. Por quê? Porque é palavra de Deus, porque é a expressão clara e nítida da vontade de Deus. Uma outra observação ainda, uma outra verdade é que a lei do Senhor, já revelada, é a única base para qualquer mensagem. Os profetas e os apóstolos foram inspirados pelo Espírito Santo e

já revelada é a única base para qualquer mensagem. Os profetas e os apóstolos foram inspirados pelo Espírito Santo e foram usados para escreverem a palavra de Deus. Essa revelação está completa nos 66 livros que estudamos, inclusive que estudamos nesse programa. Como disse o apóstolo Pedro, se alguém fale, fale de acordo

que ouvimos com a palavra já revelada. Querido amigo, Deus não se contradiz. O que Ele falou através dos seus mensageiros é a sua palavra eterna, é a sua verdade eterna para todas as gerações, inclusive para mim e para você. Por isso, então, chegamos a uma segunda característica da mensagem divina. É renovar a promessa divina. Veja o versículo 5, eu leio para você. Eis que eu vos enviarei o profeta Elias antes que venha o grande e terrível dia do Senhor. Três observações. Primeiro, a promessa divina mantém renovada a esperança dos fiéis. Devemos perceber que esse anúncio já tinha ocorrido no primeiro verso do capítulo 3, quando foi prometido o meu mensageiro que preparará o caminho diante de mim, conforme 3:1. Os fiéis, os que creram, mantiveram sua esperança diante dessa palavra renovada de esperança. Segunda observação, na promessa divina, concede plena oportunidade de preparação. Querido amigo, Deus sempre concede oportunidade para o arrependimento, para a preparação. Por sua bondade e misericórdia, Deus avisa sobre os seus planos, dando-nos oportunidade para não sermos consumidos. E ainda uma terceira observação é que a promessa divina avisa da chegada do grande dia do Senhor. Esse grande dia do Senhor seria terrível para os injustos, porém seria e será maravilhoso para os justos. E para você, será um dia terrível ou maravilhoso? Em relação a essa afirmação de Malaquias sobre o envio do profeta Elias, é importante considerarmos que Jesus nos ajuda a interpretar essa profecia. Na conversa de Jesus com seus discípulos depois da transfiguração, Jesus afirmou: Elias já veio e não o reconheceram. Então os discípulos entenderam que lhes falara a respeito de João Batista. Eu li para você os versículos 12 e 13 de Mateus 17. Querido amigo, de fato, Jesus, testemunhando sobre João Batista, já havia dito que ele tinha cumprido a promessa, a profecia da vinda de Elias, Mateus 11, 14. Agora, essa profecia de Malaquias é importante porque mostra que Deus enviaria um mensageiro para preparar o caminho do Messias, o caminho do Senhor Jesus. Mas algumas pessoas dizem que João Batista era Elias reencarnado. Ora, a Bíblia nega claramente a reencarnação. Essa afirmação doutrina não tem base bíblica. Devemos distinguir entre o sentido simbólico da profecia e a afirmação literal que o próprio João fez em outro lugar. João agiu do mesmo modo de Elias. Veja bem, ele usava roupas de pelos. Compare Marcos 1:6 com 2 Reis 1:8. E ele morava também em lugares desertos e afastados. Compare Mateus 3:1 com 1 Reis 17:2-6. Elias introduziu uma nova época de profecia em que Deus julgou o povo rebelde e desobediente. E João Batista também. Ele introduziu uma época de nova revelação em que o Filho de Deus veio trazer, em definitivo, a palavra de Deus ao mundo, uma palavra que salva, mas também uma palavra que condena, conforme João 3, 17 a 21. Embora tenhamos constatado todas essas semelhanças, isso não quer dizer que João era literalmente Elias reencarnado. Não. Quando os sacerdotes e levitas perguntaram a João Batista: És tu Elias? Ele disse: Não sou. João 1:21. Ele afirmou que veio para cumprir algumas profecias do Antigo Testamento, mas deixou claro que ele não era o Elias. Embora a doutrina da reencarnação faça parte dos ensinamentos de diversas religiões, ela não encontra apoio nas escrituras sagradas. A Bíblia, a palavra de Deus, é clara em dizer que aos homens está ordenado morrerem uma só vez, vindo depois disso o juízo, Hebreus 9:27. E ainda mais, o problema maior da doutrina da reencarnação

0: reencarnação é a ideia de aperfeiçoamento através de várias vidas, através de várias reencarnações. Ora, essa noção nega a doutrina bíblica de salvação pela graça, Efésios 2:8. Mesmo que fosse possível viver mil vezes, o homem nunca seria capaz de se salvar sozinho. Querido amigo, dependemos da graça do nosso Senhor Jesus Cristo e do amor do nosso bondoso Pai, que ministra a nós a sua salvação através do Espírito Santo, nosso Consolador. Chegamos então à terceira característica da mensagem divina, que é apelar para a conversão. Versículo 6. Diz assim essa palavra: Ele converterá o coração dos pais aos filhos e o coração dos filhos a seus pais, para que eu não venha e fira a terra com maldição. Vamos fazer três considerações a partir desse versículo. A primeira consideração diz que a conversão requer mudança de vida, um retorno radical. Tanto naqueles dias deveria haver arrependimento e retorno à vida de adoração, uma adoração honesta, uma adoração sincera a Yahvé, como hoje também nós somos chamados a nos converter dos maus caminhos. Querido amigo, é necessário uma transformação radical. É necessário voltarmos à adoração verdadeira, uma adoração que agrade a Deus. A partir da lealdade entre os casais, conforme 2, 14 a 16, a lealdade aos padrões de Deus para a família é a necessidade mais urgente para os nossos dias. Quando queremos uma mudança de vida, temos que olhar primeiramente para as nossas famílias. Uma segunda consideração, diz que a conversão requer um padrão diferenciado, contrário ao padrão normal. O padrão desse mundo, da nossa sociedade, é a degradação da vida familiar, onde não temos mais o respeito pelo padrão apresentado por Deus. Hoje a família está completamente mudada em relação àquilo que Deus planejou. O apelo, então, para que haja mudança, haja arrependimento, para que a família, a célula máter da sociedade, encontre novamente o seu centro em Deus. Nós cristãos deveríamos ser exemplo para esse mundo em crise. Nossas famílias, então, são convocadas a viverem o padrão divino, confrontando-se com o padrão mundano. E, finalmente, uma terceira consideração é que a conversão requer transformação para que se evite a maldição. Deus quer abençoar o seu povo, quer abençoar o mundo. O seu desejo não é amaldiçoar o mundo, a sua criação. Para que essa maldição não recaísse sobre o povo, para que a ira de Deus, do Deus Santo e Justo, não caia sobre nós, deve haver arrependimento, deve haver conversão. Quero concluir dizendo o seguinte: com esse livro de Malaquias, os profetas do Antigo Testamento chegam a um final com um castigo severo sobre o povo de Deus, um castigo causado pela imoralidade evidente, pela infidelidade ultrajante e pela adoração inadequada. Com esse tipo de vida, era impossível aproximar-se de Deus, um Deus santo, puro e justo. Mas é interessante percebermos que o Antigo Testamento chega ao seu final com um olhar para diante, para o futuro. O Antigo Testamento olha com esperança os futuros atos de Deus, atos de poder e de bênção. Os sacerdotes eram culpados por depreciar a Deus que os amava e os tinha redimido, a quem eles deveriam servir. O povo tinha chegado a duvidar de que Deus era fiel no seu amor para com ele. A maneira como os poderosos tratavam os desfavorecidos demonstrava um total desrespeito com a lei divina, porque a vida dos israelitas vindo do exílio estava sendo vivida dessa maneira. Um século depois do retorno, o Senhor lhes advertia objetivamente: De repente virá ao seu templo o Senhor, a quem buscais, o anjo da aliança, a quem vós desejais. Eis que ele vem, diz o Senhor dos exércitos. Querido amigo, aquele que viria traria o juízo divino sobre os que tinham se afastado do Senhor. Mas, ao mesmo tempo, havia promessa de um livro que estava sendo escrito na presença de Deus. Nesse livro estavam registrados os nomes e os feitos daqueles que eram fiéis, daqueles que temiam o Senhor. Juízo e esperança, promessa e cumprimento, gente pecadora e um Deus santo são as notas finais do Antigo Testamento. Mas em meio a essa mensagem havia a promessa de um caminho preparado para a vinda daquele que traria a mensagem final de Deus para a humanidade. A mensagem de amor, de perdão e graça para com os que se arrependerem e o aceitarem pela fé. Esta é a mensagem de Jesus Cristo. Que você possa ouvir essa mensagem e que você possa aceitar esse mensageiro, o Senhor Jesus Cristo. Querido amigo, um grande abraço e até o próximo programa com a introdução ao livro de Apocalipse.
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0: paz, Senhor.
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2: 11:30.
0: Vem nesse lugar, meu Deus.

0: pronunciamento da Michelle Bolsonaro. Né? Será que alguém pensa que a Michelle, que dorme todas as noites com o marido dela, fez isso sem que o marido examinasse, aprovasse, revisasse, aconselhasse, avaliasse? Será que a Michelle, presidente do PL Mulher, fez esse pronunciamento sem que o presidente do partido examinasse, soubesse, opinasse, aconselhasse? Ela estaria fora do partido hoje, né? Ou o marido estaria brigando com ela e estaria fazendo um manuscrito passado para a mídia para dizer que não concorda, não é? A menos que haja isso de agora para frente, porque, por enquanto, o óbvio é isso, né? Aliás, a propósito, o Procurador-Geral da República, o Paulo Gonet, a pedido do eterno relator, polirrelator, multirrelator Alexandre Moraes, né, para avaliar se submete a prorrogação ou não da prisão domiciliar de Jair Messias Bolsonaro, fez um parecer dizendo que não vê mal algum, nenhuma transgressão disciplinar ou legal, né, ou transgressão de regulamento, ele ter em casa a pistola Glock 9mm. No depoimento que ele fez na Polícia Civil, ele disse: olha, na minha casa tem a minha mulher, tem a nossa filha, tem a filha dela, minha enteada, e eu tenho que protegê-las. Ah, mas a casa é totalmente protegida porque tem a custódia do presidente e tem a segurança do ex-presidente. Só que, como se sabe, o Vorcaro tinha na folha de pagamento dele policiais, né? Nunca se sabe. E essa Glock 9mm ele tinha em casa, num tempo em que ele estava depressivo, tomando ansiolíticos e estava tonto, não sabia o que fazer, os seguranças dele aproveitaram para tirar o dispositivo, alguma peça do mecanismo de disparo. Né? E aí ele viu agora que estava assim, estava faltando alguma coisa, ele mandou para um armeiro, através do segurança dele, para consertar. E por acaso houve lá uma estranho, né? Uma batida no carro do armeiro. Né? Será que alguém que sabia disso não avisou? Olha, o fulano, o sargento fulano, saiu com a arma daqui. Né? O sargento fulano não tem aquela guia de transporte de arma. Né? Vai precisar, um sargento precisa, mas enfim. Né? Essa coisa de arma hoje é muito controlada. Né? Eu lembro que no tempo do governo militar não tinha nada disso. Né? Não tinha mesmo. E agora tem, né? Porque as pessoas de bem estão cheias de restrição. Agora a bandidagem continua importando armas moderníssimas, armas automáticas, armas antiaéreas, armas que um civil não pode portar, nem ter, né? Mas a bandidagem tem. É isso. Esse é o Brasil. Né? O Brasil que está precisando de um Bukele e agora que está mais perto de um Abelardo, que foi eleito presidente da Colômbia. De Brasília, Alexandre Garcia.
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1: Adote o hábito de usar a vassoura e não a mangueira para limpar a calçada e o quintal da sua casa. A mangueira, ligada por 15 minutos, gasta cerca de 280 litros de água. Adote descargas de caixa acoplada no vaso sanitário. 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O vaso sanitário com a válvula e tempo de acionamento de 6 segundos gasta cerca de 15 litros. Quando a válvula está defeituosa, pode chegar a gastar até 30 litros. Outra alternativa é adaptar a válvula de descarga convencional. Já existe um sistema chamado Dual Flush, que tem dois botões de acionamento, um para líquido e outro para descarga de sólidos. 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

0: Giro Internacional. Lúcia Miesel.
1: Paris, 26 de junho de 2026. Estes são os destaques desta sexta-feira. As buscas por sobreviventes do duplo terremoto na Venezuela se intensificam com o aumento da ajuda internacional ao país. Pelo menos 235 pessoas morreram e 4.400 ficaram feridas, conforme o último balanço oficial. O presidente da Assembleia Nacional, Jorge Rodrigues, relatou 157 pessoas desaparecidas e mais de 200 identificadas como presas nos escombros, mas o número real pode ser bastante superior e estar na casa dos milhares. Dois espanhóis, um português, dois brasileiros, um ítalo-venezuelano e dois chineses estão entre os mortos, 80 espanhóis estão sem contato. Os tremores de terra ocorridos na quarta-feira destruíram edifícios inteiros, principalmente em La Guaira, ao norte de Caracas. Um estudo de cientistas da World Weather Attribution afirma que as mudanças climáticas são inequivocadamente responsáveis pela intensidade da onda de calor que atinge a Europa Ocidental. Os especialistas garantem que o evento seria praticamente impossível de acontecer há 50 anos. Em toda a Europa, pelo menos 101 milhões de pessoas enfrentam temperaturas superiores a 35 graus. Na França, dois terços do país continuam

pessoas enfrentam temperaturas superiores a 35 graus. Na França, 2/3 do país continuam em alerta vermelho para as altas temperaturas. O balanço de mortos por afogamentos subiu para 55. O diretor-geral da Agência Internacional de Energia Atômica salientou que será necessário um sistema de verificação muito robusto no Irã após a guerra contra os Estados Unidos e Israel, para garantir que o país não vai desenvolver armas nucleares. Rafael Grossi reiterou que esse é o principal objetivo do acordo que está sendo negociado entre Washington e Teerã. Ele disse que o governo iraniano declarou claramente que essa não é a sua intenção, mas intenções não bastam. As defesas aéreas russas derrubaram 660 drones ucranianos entre a noite de quinta e amanhã de sexta-feira, um dos números mais elevados desde o início do conflito. O Ministério Russo da Defesa informou que os drones foram destruídos em mais de 10 regiões, incluindo a de Moscou. Um ótimo dia a todos.

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1: 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Informa a hora certa.
2: Meio-dia e 20.
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0: A Polícia Federal deflagrou a segunda fase da operação que investiga as fraudes contábeis nas lojas Americanas, executivos e o empresário Jorge Paulo Leman, um dos acionistas de referência da varejista, estão entre os alvos da ação. As investigações buscam aprofundar as apurações sobre o escândalo contábil que levou a varejista a uma grave crise financeira. A operação visa coletar mais provas e esclarecer a participação dos envolvidos no esquema. As lojas Americanas, por sua vez, afirmaram que a empresa não foi alvo de buscas nesta fase da operação. O caso continua a repercutir no mercado financeiro e no cenário corporativo brasileiro.
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A capital francesa, Paris, está sufocada por uma onda de calor extremo, levando as autoridades a tomar medidas drásticas. O chefe de polícia da cidade, Patrice Faure, anunciou a proibição do consumo de álcool em público. A medida emergencial visa proteger a saúde da população, já que o Ministério da Saúde francês registrou um aumento alarmante de paradas cardíacas em Paris nas últimas 24 horas, com os termômetros ultrapassando os 41 graus. A proibição entra em vigor a partir das 12 horas de sexta-feira até às 7 horas de sábado e novamente das 12 horas de sábado às 7 horas de domingo. Essa é mais uma demonstração dos impactos das mudanças climáticas, que têm provocado eventos extremos em diversas partes do mundo. A restrição busca evitar aglomerações e incidentes relacionados ao calor excessivo.

uma luz para as nações. Ele nos convida a cavalgarmos com ele e liberarmos o seu doce perfume. Ele diz para seus apaixonados: pede-me, pede-me, e te darei as nações por herança. Há um clamor no coração do Pai pelas nações perdidas. Deus quer te dar uma nação, e ele irá te tomar e te levar a essas nações. Esse é o propósito dessa

O presidente do Banco Central do Brasil, Gabriel Galípolo, defendeu veementemente o PIX após novas críticas de autoridades norte-americanas. Galípolo afirmou que o sistema de pagamentos instantâneos brasileiro é um exemplo para o mundo e que sua adoção é um processo natural de evolução tecnológica. As críticas dos Estados Unidos, que ocorreram no início do mês, acusam o Brasil de favorecer o PIX em detrimento de empresas americanas que atuam no setor de pagamentos. Galípolo ressaltou que vários outros países possuem sistemas semelhantes e que o Brasil está na fronteira do que há de mais moderno. O Banco Central Brasileiro tem disponibilizado equipes para auxiliar nas explicações necessárias ao governo americano, buscando esclarecer o funcionamento e os benefícios do PIX. A ferramenta se consolidou como um dos principais meios de pagamento no Brasil, transformando as transações financeiras no país.

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A Prefeitura de São Paulo determinou a intervenção na empresa de ônibus TransUnião. A medida foi tomada após investigações apontarem suspeitas de ligação da concessionária com o Primeiro Comando da Capital, PCC, uma das maiores facções criminosas do país. A TransUnião opera 50 linhas de ônibus na zona leste da capital paulista e transporta cerca de 262 mil passageiros diariamente. Com a intervenção, a empresa passa a ser administrada pela SP Trans, sob a gestão do interventor Ângelo Fede. A Prefeitura assegurou que não haverá paralisação nas linhas de ônibus nem demissão de funcionários, buscando garantir a continuidade do serviço essencial para a população. As investigações sobre a suposta ligação com o PCC continuam em andamento.

Polícia Civil de Minas Gerais prendeu um homem de 30 anos suspeito de envolvimento na morte de Joyce Batiston, de 27 anos, em Varginha, no sul de Minas. A jovem havia desaparecido após solicitar uma corrida por aplicativo. O investigado, Richard Ferreira Tristão, que atuava como motociclista por aplicativo, foi localizado na casa do pai, na zona rural do município. Joyce Batiston foi encontrada gravemente ferida e, posteriormente, veio a óbito. De acordo com a Polícia Civil, o suspeito poderá responder por crimes como homicídio, omissão de socorro e fuga do local do acidente. As investigações continuam para esclarecer a dinâmica dos fatos e aprofundar as apurações sobre o caso.

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1: Sabendo, amados irmãos, que a vossa eleição é de Deus. 1 Tessalonicenses 1:4. Muitas pessoas querem saber a respeito de sua eleição antes de olharem para Cristo, mas isso não pode ser compreendido desse modo. A eleição somente pode ser descoberta olhando para Jesus. Hebreus 12:2. Se você deseja estar convicto de sua própria eleição, você deve assegurar seu coração diante de Deus, como vemos em 1 João 3:19. Você se sente um perdido e culpado pecador? Vá logo para a cruz de Cristo e diga isso a Jesus, e diga-lhe que você leu na Bíblia: "O que vem a mim, de maneira nenhuma o lançarei fora." João 6:37. Diga-lhe que ele disse: "Esta é uma palavra fiel e digna de toda a aceitação, que Cristo Jesus veio ao mundo para salvar os pecadores." 1 Timóteo 1:15. Olhe para Jesus e creia nele, e você fará prova da sua eleição imediatamente, pois tão certo como crês, tão certo és eleito. Se você se entregar inteiramente a Cristo e confiar nele, então você é um dos escolhidos de Deus. Mas se você parar e disser: "Eu quero saber primeiro se sou eleito", você não sabe o que pede. Vá para Jesus, esteja você tão culpado como nunca esteve antes. Abandone todo o curioso questionamento sobre a eleição. Vá direto para Cristo e se esconda em suas feridas, e conhecerás a tua eleição. A promessa de que o Espírito Santo será dado a você lhe permitirá ser capaz de dizer: "Eu sei em quem tenho crido, e estou certo de que é poderoso para guardar o meu depósito até aquele dia." 2 Timóteo 1:12. Cristo estava no Conselho Eterno. Ele pode dizer se você foi escolhido ou não, mas você não pode descobrir isso de nenhuma outra maneira. Vá e coloque a sua confiança nele, e sua resposta será: "Porquanto com amor eterno te amei, por isso com benignidade te atraí." Jeremias 31:3. Não haverá qualquer dúvida sobre o fato de você ter sido escolhido quando você o tiver escolhido. Filhos são, através da eleição de Deus, aqueles que em Jesus Cristo crerem.
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Uma forte onda de frio está impactando diversas regiões do Brasil, levando 5 capitais a registrarem as menores temperaturas máximas de 2026. Além disso, 3 capitais bateram recordes de mínima para o ano. Florianópolis, Curitiba e Rio Branco amanheceram com as temperaturas mais baixas já registradas em 2026. Em São Paulo, a Climatempo informou que a capital teve a menor máxima para junho em 30 anos, com 13,5 graus Celsius. A massa de ar polar continua a provocar geada e temperaturas negativas no sul do país, mas a previsão é que comece a perder força na sexta-feira. No sudeste, a chuva deve diminuir, embora instabilidades ainda atinjam algumas áreas nos próximos dias.

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o presidente Luiz Inácio Lula da Silva confirmou ter conversado com a vice-presidente da Venezuela, Delcy Rodrigues, e anunciou o envio de ajuda humanitária ao país vizinho. A Venezuela foi atingida por dois terremotos devastadores na quarta-feira, que deixaram um rastro de destruição. Os tremores, de magnitude 7,5 e 7,2, ocorreram em sequência na região norte da Venezuela, incluindo a capital Caracas, resultando em mais de 100 mortos e centenas de feridos. O Brasil, juntamente com Estados Unidos e Europa, está enviando equipes de resgate e suprimentos essenciais. Líderes de diversos países da América Latina também prometeram apoio à Venezuela, que enfrenta uma corrida contra o tempo para resgatar vítimas e prestar assistência à população afetada.

A Holanda confirmou a realização da primeira eutanásia em uma criança no país, um dia após o procedimento. A lei que permite a eutanásia em menores de 12 anos com doenças incuráveis em estágio terminal foi aprovada em 2024 e o caso foi notificado ao Comitê Regulador no final de 2025. Este é um marco significativo na legislação holandesa, que já permitia a eutanásia para adultos e adolescentes acima de 12 anos, sob condições rigorosas. A decisão de estender a permissão para crianças menores de 12 anos gerou debates intensos. O procedimento foi realizado em conformidade com as diretrizes estabelecidas, que exigem que a criança esteja sofrendo de forma insuportável e sem perspectiva de melhora, além do consentimento dos pais e da equipe médica.

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0: empresa de chips de memória Micron Technology superou gigantes como Meta e Tesla em valor de mercado. O feito é atribuído à crescente demanda por infraestrutura de inteligência artificial que impulsiona o setor de semicondutores. A Micron divulgou projeções financeiras robustas, ampliando o otimismo do mercado em relação ao futuro da inteligência artificial e à necessidade de componentes de hardware avançados. A empresa se posiciona como um player-chave nesse cenário tecnológico. Este movimento reflete a rápida evolução do mercado de tecnologia, onde empresas focadas em soluções para IA estão ganhando destaque e redefinindo o panorama dos maiores valores de mercado globalmente.
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Um jovem discípulo perguntou para seu mestre como fazer para não se aborrecer com as pessoas. Dizia ele: algumas falam demais, mestre, outras são maldosas e invejosas. Algumas são indiferentes. Sinto ódio das que são mentirosas e sofro demais com as que caluniam. Viva como as flores, advertiu o mestre. Mas como é viver como as flores? Perguntou o jovem. Repare nestas flores, continuou o mestre, apontando os lírios que crescem no jardim. Elas nascem no esterco, entretanto são puras e perfumadas. Extraem do adubo mal cheiroso tudo que lhes é útil e saudável, mas não permitem que o azedume da terra manche o frescor de suas pétalas. Não é sábio permitir que os erros e defeitos dos outros o impeçam de ser aquilo que Deus espera de você. Precisamos entender que os defeitos deles são deles e não seus. Se não são seus, não há razão para aborrecimentos. Exercitar a virtude é rejeitar todo o mal que vem de fora. Isso é viver como as flores. Você não precisa tocar nos erros alheios, justificando assim sua insatisfação com a vida e as circunstâncias. Tire a boa parte do adubo que chega até você. Seja uma flor cujo aroma é agradável aos que estão ao seu redor. Exale esse aroma. Não deixe que o seu foco esteja simplesmente no adubo.

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1: O governo da Venezuela atualizou na noite desta quinta-feira o balanço dos terremotos que atingiram o país na quarta-feira. Segundo as autoridades,

0: O governo da Venezuela atualizou na noite desta quinta-feira o balanço dos terremotos que atingiram o país na quarta-feira. Segundo as autoridades, já são 235 mortos e mais de 4.300 feridos. Modelos de previsão do Serviço Geológico dos Estados Unidos indicam alta probabilidade de que o número de mortos ultrapasse 10 mil pessoas. Há forte discrepância entre os dados de pessoas desaparecidas. As equipes de resgate seguem trabalhando, enquanto cresce a preocupação com os danos estruturais. O governo informou que pelo menos 250 edifícios foram afetados, mas a expectativa é de que este número aumente nos próximos dias. Vamos conversar agora com o nosso correspondente Pedro Panunzio, que está em São Paulo e embarca nas próximas horas para a Venezuela. Pedro, bom dia. Nós já sabemos que o seu prédio foi um dos atingidos. Como você vai conseguir chegar a Caracas?
1: O principal aeroporto do país caribenho, o Aeroporto Internacional de Maiquetia, em La Guaira, a região mais atingida pelos terremotos, continua fechado. Durante os tremores, a pista de pouso e parte da estrutura do terminal sofreram danos e ainda não há uma previsão de reabertura. Por isso, eu vou desembarcar em Valência, cidade que fica a cerca de 2 horas de Caracas. Infelizmente, o prédio onde eu moro também foi atingido. Eu vivo em Altamira, um dos bairros mais afetados da capital venezuelana. Há apenas um quarteirão da minha casa, um edifício desabou completamente. No prédio, há um clima de muita incerteza. Apesar de a estrutura não ter cedido, o imóvel apresenta grandes rachaduras na parte interna. Alguns moradores deixaram o edifício e foram para casa de familiares ou amigos. Outros decidiram permanecer, mesmo sem um laudo técnico que ateste a segurança da construção. Essa situação se repete em outras regiões de Caracas. Eu conversei nesta quinta-feira com um morador da zona oeste da cidade, cujo prédio também foi danificado pelos tremores. Enquanto aguarda a conclusão da vistoria técnica, ele e a família estão vivendo dentro do carro, por precaução.
0: Pedro, infelizmente o número de vítimas continua aumentando a cada atualização. Há confirmação de brasileiros entre os mortos, não?
1: Sim, o Ministério das Relações Exteriores confirmou a morte de 2 brasileiros nos terremotos que atingiram a Venezuela na quarta-feira. Segundo o Itamaraty, as vítimas são um homem e uma mulher. Em nota, o Ministério informou que presta assistência consular às famílias e manifestou pesar pelas mortes.
0: Como o governo brasileiro tem reagido a essa tragédia, Pedro?
1: O presidente Lula informou que conversou nesta quinta-feira com a presidente interina da Venezuela, Delcy Rodríguez, e anunciou o envio de ajuda humanitária ao país. Segundo o governo brasileiro, uma equipe formada por bombeiros e agentes da Defesa Civil será enviada nesta sexta-feira para reforçar os trabalhos de resgate. Já no sábado, deve partir um avião transportando equipamentos para a montagem de um hospital de campanha, 100 purificadores de água movidos à energia solar, além de medicamentos e materiais médicos para cirurgias. Depois da conversa, Delcy Rodríguez agradeceu, em uma publicação nas redes sociais, a manifestação de solidariedade do presidente brasileiro e o apoio oferecido pelo Brasil às vítimas do terremoto.
0: A mobilização internacional para dar apoio à Venezuela continua. Um primeiro contingente de militares dos Estados Unidos, liderado por um general da Marinha, chegou a Caracas nesta sexta-feira para coordenar a ajuda americana às vítimas. Obrigada, Pedro Panunzio, por sua participação no Linha Direta de hoje. Nós continuaremos a nossa cobertura com você já na Venezuela nos próximos dias.
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1: 4:10.

consagrado ao Senhor Jesus em 1500 pelos descobridores portugueses, tem feito pactos espirituais e alianças com os deuses do Egito, que se renovam a cada ano. Levanta o teu clamor ao Brasil. Deus quer te libertar dos deuses do Egito. Tu és escolhido, ó Brasil, como nação adoradora perante as nações.

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1: CCP FM informa a hora certa.
2: 4h20.

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1: Boa tarde. Incrível o que está acontecendo. A CUT se uniu à Anfávia. Anfávia é a União das Montadoras, é a Associação Nacional dos Fabricantes de Autoveículos, para pressionar o governo a não prorrogar, mas o governo prorrogou, por 6 meses, os benefícios que a BYD chinesa recebe. Em 6 meses vão ser 2 bilhões e 400 mil ou de renúncia fiscal ou alguma coisa assim, né? Para trazer veículos elétricos da China. Veículos elétricos que vão demandar energia elétrica aqui no Brasil, né? Não sei se vão sobrecarregar a nossa produção de energia elétrica e a gente, se as hidrelétricas não derem conta, né, vão ter que apelar para termoelétricas, né? Mas, enfim, são veículos ou totalmente desmontados ou semi-desmontados. BYD, que fazem concorrência para a indústria que está estabelecida aqui no Brasil pagando os impostos. E vem lá de longe. Tudo bem, mas a gente está numa transição, né? De veículo elétrico, de veículo de motor a combustão, né? E a gente ainda não sabe, a gente está num período de teste, ainda não sabe quanto a demanda, a oferta de energia elétrica, a duração das baterias, mas, enfim, o governo gosta da China. Então, acho que foi mais por gosto do que por decisão técnica, né? Porque, por exemplo, o governo gosta dos produtores de etanol, né? E quem está pagando isso são os donos de veículos a gasolina, que já estão com 30% do tanque com não gasolina, com etanol. Isso faz um rendimento menor, faz menos quilometragem e causa danos no motor que está preparado, sim, né? Segundo engenheiros mecânicos me falam, de uma adição de até 11%. Na Europa, tem de 5% e tem de 10%. Não tem mais do que isso. De Brasília, Alexandre Garcia.

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2: Nesta edição do Doutor Ajuda, vamos saber mais sobre linfoma. O médico hematologista Dr. Thales D'Alessandro nos fala o que é linfoma.
3: Olá, ouvintes. O linfoma é um tipo de câncer que afeta o sistema linfático. Mais precisamente, é um tumor que afeta um tipo de glóbulo branco, chamado de linfócito, e estão presentes em várias partes do corpo, mas principalmente nos linfonodos, que fazem parte do sistema de defesa do corpo na presença de vírus e bactérias. Pois bem, para manter as atividades de defesa, os linfócitos são células que se multiplicam e se diferenciam bastante. Se algo de errado acontece na maquinaria de controle desses linfócitos, como uma mutação ou qualquer outra mudança genética, surge o tumor. Os linfócitos modificados passam a ser produzidos sem controle, de maneira exagerada, ou mesmo não morrem quando deveriam, e vão se acumulando e se espalhando pelo sistema linfático, originando o que chamamos de linfomas.
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5: CCP FM. Informa a hora certa.
6: 4h50.
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9: Adorai ao Cristo ressurreto dentre os mortos. Adorai. Você já parou para pensar? Você já parou para pensar que Ele te ama tanto, tanto, tanto, a ponto dele preferir morrer, vir e morrer no teu lugar? Ele escolheu vir e morrer. Ele preferiu isso do que passar uma eternidade sem você. Ele preferiu morrer para não ficar sem você do lado dele. Ah, meu amado, se você entende que isso é razão para ele ser adorado, então eu quero te convidar a adorar ao Cordeiro Santo, aquele que é digno, aquele que te amou.

santo, santo, santo, santo, santo. Ah, eu entendo, eu penso que nós deveríamos, meu amado. A primeira coisa que sai, que deveria sair dos nossos lábios quando o amanhã, quando acordássemos, quando despertássemos, deveria ser glória ao teu nome. Ah, meu amado, se nós entendermos de verdade o que é isso, esse amor, a profundidade desse amor, ele preferiu morrer do que viver sem você. Ele morreu para passar.

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2: O Amazonas oficializou a saída de Gabriel Domingos. A rescisão contratual do volante foi publicada no Boletim Informativo Diário, BID, da CBF, encerrando sua passagem pela Onça Pintada. Com isso, o jogador não defenderá mais o clube na sequência da temporada. Gabriel Domingos já negociava sua saída nas últimas semanas, após receber propostas de equipes da Série B. O destino mais provável é o América Mineiro, que avançou nas conversas para contratar o atleta sem custos de transferência. Aos 25 anos, o meio-campista deixa o Amazonas após disputar 39 partidas, marcar 4 gols e distribuir 2 assistências, sendo um dos destaques da equipe desde sua chegada ao clube em 2024.
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2: O Brasil confirmou a liderança do Grupo C da Copa do Mundo ao vencer a Escócia por 3-0 em Miami. Vinícius Júnior foi o grande destaque da partida ao marcar 2 gols, enquanto Matheus Cunha completou o placar. A seleção comandada por Carlo Ancelotti dominou o confronto do início ao fim e garantiu a classificação para o mata-mata com 7 pontos. Além da boa atuação coletiva, a partida marcou o retorno de Neymar à seleção brasileira após um longo período afastado. Com a vitória, o Brasil avançou em primeiro lugar do grupo e agora aguarda a definição do seu próximo adversário na fase eliminatória. Já a Escócia terminou a fase de grupos na 3ª posição e depende dos demais resultados para saber se seguirá viva na competição.
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2: O Corinthians conseguiu quitar os salários atrasados do elenco e da comissão técnica, que estavam pendentes desde o quinto dia útil de junho. A diretoria tratou o pagamento como prioridade para evitar um desgaste ainda maior com os jogadores em meio à delicada situação financeira vivida pelo clube. Apesar da regularização dos salários em carteira, o Timão ainda não conseguiu colocar em dia os direitos de imagem dos atletas. A dívida segue em aberto e continua sendo uma preocupação interna, já que os direitos de imagem representam uma parte importante da remuneração dos jogadores. A diretoria trabalha para encontrar recursos

0: e solucionar a pendência nos próximos dias, enquanto tenta reorganizar as finanças e evitar novos problemas fora de campo.
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2: O Cruzeiro segue firme na tentativa de contratar Gabriel Peck. Atualmente no LA Galaxy, dos Estados Unidos. A primeira proposta da Raposa foi recusada pelo clube americano por estar abaixo dos 10 milhões de dólares, cerca de 50 milhões de reais. Mesmo assim, a diretoria Celeste mantém confiança no negócio e prepara uma nova oferta, que deve ser apresentada nos próximos dias. As conversas com os representantes do atacante acontecem desde o início de junho e o empresário do jogador participa das negociações para tentar facilitar uma liberação. Gabriel Peck, de 26 anos, tem contrato com o LA Galaxy até 2028 e vive boa fase na temporada, com 11 gols e 4 assistências em 20 partidas. Revelado pelo Vasco, ele foi vendido ao futebol americano em 2024 e se tornou um dos principais destaques da equipe de Los Angeles.
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1: CCEP FM informa a hora certa.
2: 5:40.

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2: Thiago Silva usou as redes sociais para agradecer o carinho recebido da torcida do Fluminense após o anúncio de seu retorno ao clube. Em uma mensagem emocionante, o zagueiro afirmou estar comovido pelas manifestações de apoio, pelas orações e pelas mensagens enviadas pelos torcedores. O defensor destacou que esse carinho lhe dá ainda mais força para seguir em frente e enfrentar os desafios da nova etapa da carreira. O ídolo tricolor também declarou que se sente privilegiado por contar com o apoio da torcida e afirmou que sua gratidão é imensa. Thiago assinou contrato com o Fluminense até dezembro de 2026 e deve se apresentar ao CT Carlos Castilho nos próximos dias para iniciar os treinamentos. Aos 41 anos, ele retorna ao clube para mais uma passagem, reforçando a equipe na disputa do Campeonato Brasileiro, da Libertadores e da Copa do Brasil.

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1: Conta-se que na Índia um soldado foi à biblioteca. O livro que ele queria estava na prateleira mais alta. Quando estendeu a mão para alcançá-lo, sentiu uma picada. Puxou o livro e caiu de lá uma cobra pequena cuja picada era muito venenosa. O soldado, mais do que depressa, pôs o calcanhar sobre a cabeça da cobra e a matou. Mas a mão inchou e ele quase morreu envenenado. Existem muitos livros, revistas, sites com outro tipo de veneno. Eles podem fazer adoecer a nossa mente, podem matar a nossa vida com Deus. Pois se soubéssemos que havia uma cobra dentro de um livro, não íamos querer sequer colocar a mão nele. A grande maioria, em função da vida agitada que leva, não filtra as informações que estão sendo armazenadas lá no cérebro. Faz as coisas por hábito, costume, imitação, ou porque todo mundo faz e pronto, sem se dar conta de que aquelas informações vão determinar o que vai pensar. As nossas ações sempre vão determinar os resultados. A mente, além de protegida, deve ser muito bem cuidada para que nenhum pensamento mau e nenhuma inclinação das trevas venha ter poder para derrotar a pessoa. Devemos estar sempre vigilantes, colocando em nossa mente coisas boas que nos fortalecem, edificam e nos levam para mais perto de Deus a cada dia. A única maneira da mente ser renovada é quando deixamos a palavra de Deus limpar as coisas que o mundo coloca nela. A Bíblia diz: finalmente, irmãos, tudo que for verdadeiro, tudo que for nobre, tudo que for correto, tudo que for puro, tudo que for amável, tudo que for de boa fama, se houver algo de excelente ou digno de louvor, pensem nessas coisas. Filipenses capítulo 4, verso 8.

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1: CCPFM informa a hora certa. 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
2: 6:20. 1,1 MHz.

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0: 8 horas em ponto.
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0: 8:04.
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sociais. Não dá para dizer que não a conhecem e que não tem nada a ver com o Lula, né? O Lula vai falar que ele não conhece. Filhado do partido dele. Que o irmão do partido. Que doaram para ele. É, velho. E essas fotos, aquelas, essas fotos aqui, diga onde é, de 2021. Ar com Lula. Não tinha tanto tempo assim, não, viu? Faz o L. E aí, em 2022, vereador de São Paulo é suspeito de envolvimento no assassinato de ex-diretor de empresa de ônibus. Olha só. 2005, se investigava as peruinhas. Agora, em 2026, ele foi preso no escândalo de ônibus. 2022, 4 anos atrás, era suspeito de estar envolvido no assassinato de ex-diretor de empresa de ônibus. Rapaz, ele disse que é inocente, viu? Por isso, prendeu 2 pessoas em operação nesta quinta e apreendeu 13 ônibus da Transunião. Deixa eu só ver aqui qual foi a empresa. Só não me diz que é Transunião. Rapaz, Transunião, velho. O PCC capturou a Transunião. Não é possível, mano. Só falta agora a polícia falar que esse assassinato lá atrás já fazia parte desse processo de captura do Estado. Meu Deus do céu. Lula, faça alguma coisa, Lula. Pelo menos nota de repúdio para falar que o senhor não compartilha disso. Ai. É capaz de você estar assistindo esse vídeo hoje e daqui uma semana esse vídeo não está mais no ar. Na verdade, acho que esse ano vai ser um pouco mais difícil, né? O Lula deve pedir pro TSE censurar. Não sei se o TSE vai querer censurar, mas não é porque o TSE não vai censurar que o Tobin não vai ser censurado, né? O STF segue aí, firme e forte. É só pedir com um jeitinho lá que Dom Pedro III resolve de novo. Aí o Vinícius falava, né? PT e PCC, Senival Moura do PT é suspeito desse envolvimento, né? Vereador ligado à direção do PT paulista e que tem proximidade com Lula e Haddad, né? Ele também seria ligado ao PCC. E na Globo, só notícias da imprensa. Tudo isso ele comentou em 2022. Eu bati o print novo porque... Tá, deixa eu ver como é que tava... deixa eu ver se tava nesse vídeo em específico. Não, porque foi mais de um vídeo. Não tá nesse vídeo. Aí teria que pegar vídeos pra frente. A gente falou mais coisa na época. Deixa eu ver se foi nesse vídeo aqui. Na época a gente falou. Eu não lembro se foi antes ou depois. Mas lembra que teve vários casos envolvidos segurança pública? Teve o caso do sequestro do Abílio Diniz. A gente fez editorial. Aí, não sei se foi antes ou depois do sequestro do Abílio Diniz. O Leonardo Coutinho contou como a esquerda mesmo, ela tem participação na evolução das facções. E ele conta sobre o chileno, que é esse cara aqui, ó. Maurício Hernandes Norambuena. O papel desse cara no aperfeiçoamento do funcionamento dessas facções. É um chileno que o governo não quis deportar, né, tá ali, ó, o Supremo autorizou a extradição do Norambuena, mas Lula vetou. Não acreditava que o chileno substituiria uma pena perpétua pela máxima de 30 anos prevista pelo Brasil. Você viu o empenho da galera. E aí ele diz, ó, o chileno Norambuena tem um papel fundamental na evolução do PCC. Ele foi companheiro de cela do Marcola. O intercâmbio coincide com o salto que a gangue de presídio deu rumo ao que é hoje. Foi o casamento da esquerda armada com o crime organizado. Então, se chegamos onde chegamos, foi por um empenho gigantesco de várias pessoas. Vamos só ler essa notícia, só para você saber um pouco desse caso, né? Os ajudantes do PCC, o cara que ajudou o PCC a progredir e que até o Supremo liberou extraditar, mas não é porque o governo estava muito empolgado, não. A evolução do PCC está intrinsecamente ligada a um evento extraordinário. Em 2002, a polícia prendeu no Brasil o chileno Maurício Hernandes Norambuena. O guerrilheiro membro da organização Frente Patriótico Manuel Rodrigues, FPMR, havia comandado o sequestro de um empresário brasileiro. Foragido da justiça chilena desde 96, Norambuena, ou Comandante Romiro, como se definia, era o líder operacional da organização. Em seu país, ele já havia sido sentenciado 2 vezes à prisão perpétua pelo assassinato de um senador e por sequestro. Considerado o segundo na hierarquia da FPMR, Hernandes Norambuena coordenou atentados, a bomba e também sequestros. Cara, né? Bem amoroso. As investigações no Brasil indicaram que Hernandes Norambuena chegou a receber do exército cubano uma patente de coronel pelo treinamento que fez em Cuba. O militante da esquerda armada, altamente proficiente em ações de insurgência, passou a dividir cela na prisão com o Marcola. Achando, né? Aí ele ensinou pro Marcola, deu umas dicas.
Segundo o relato do Procurador de Justiça, Márcio Sérgio Cristino, uma das primeiras autoridades a atuar no combate ao PCC, a convivência entre Marcola e Norambuena marcou uma nova fase para a organização cerebral. Marcola assumiu a posição de aluno, aprendeu conceitos de guerra assimétrica, guerrilha urbana e encontrou um objetivo político para o PCC. Ah, pra quem dizer que o PCC não tem objetivo político e por isso não dá pra classificar como organização que toca o terror? Enfim, né, como forma de garantir a perenidade do empreendimento criminoso que naquele momento estava em franca expansão pelo Brasil. E foram os vídeos sobre essa questão do PCC. Todos censurados. Todos. É que eu não fiquei, né? Ah, estou sendo censurado, meu Deus, me ajude. Todos censurados. É, se eu olhar no e-mail do Twitter, ficava no Twitter, né? As determinações judiciais. Mas vamos lá, a gente poderia estar discutindo sobre isso o dia inteiro ontem. Mas quem ajudou a criar uma cortina de fumaça sobre esse caso é a senhora Michelle Bolsonaro, né? Obviamente que ela não sabia que ia ter uma operação ontem. Mas você vê, né? Como você tem que, você enquanto político, você tem que ser uma pessoa safa. Porque as suas ações podem causar grandes impactos. Mesmo que você não queira, como foi o caso de criar essa baita cortina de fumaça sobre essa história do PCC. Aí vamos lá. Antes de chegar no dia de ontem, ainda na quarta-feira, que é quando ela posta o seu videozinho, a turma da Globo já postava uma análise. Michelle risca o chão, se apresenta como a Bolsonaro mais leal a Jair e detona Flávio. No vídeo em que Michelle escancara os rachas dentro da família Bolsonaro e deixa uma mensagem política clara, ela se apresenta como a integrante mais fiel às orientações e aos acordos definidos pelo líder do grupo, o ex-presidente Jair Bolsonaro. Ao afirmar que foi humilhada por Flávio, sem provas, e que ouviu dele que não entendia de política, concluindo por isso que sua presença não era necessária na pré-campanha presidencial do PL, a ex-primeira-dama transfere para o senador a responsabilidade por seu afastamento e expõe um conflito que, até então, era tratado nos bastidores. Isso aqui é curioso, porque essa nota foi publicada antes do comentário do Flávio. E o Flávio comentou anteontem, depois dessa nota, e ontem ele grava um vídeo, mais uma vez reafirmando que está de corações e braços abertos para todos marcharem junto para derrotar o PT. E eu acho que o Flávio já devolveu a galinha pulando pro colo da ex-primeira-dama. Aí você vê a torcida da imprensa, né? A fala também produz outro efeito político. Mesmo sem ser uma Bolsonaro de sangue, Michelle se coloca como alguém que cumpre a palavra do líder e respeita os acordos firmados em seu nome. Numa diferenciação implícita em relação aos filhos do ex-presidente. Será que deu certo? Especialmente no episódio de Ceará, quando defenderam a aproximação com Ciro Gomes, crítico histórico tanto de Bolsonaro quanto de seus filhos. Bom, não traz nenhuma explicação, não quer politizar ninguém, mas esse era o cenário. Logo depois que o vídeo foi postado. E já aconteceram algumas coisas, como nós comentamos ontem. Eu tinha colocado a minha percepção que quem não gostava de Bolsonaro continuava sem gostar, quem gostava continuava gostando. E muita gente que estava naquele clima do pô, não vamos dividir a direita, não, acho que vocês estão sendo injustos com fulano, cicrano e beltrano. Aí eu falei, gente, eu venho percebendo que muitas dessas pessoas perderam a paciência e a vontade de colocar panos quentes junto aí quem não quer ajudar. Aí vamos mostrar algumas notícias que saíram para tentar tirar algumas conclusões. Primeiro, né? Kassab, Celina Leão e ex-ministro manifestam apoio a Michelle. Olha quem tomou o lado da Michelle. O Kassab. Do PSD. Tem um candidato à presidência chamado Caiado. E que, segundo fonte da Rádio Peão, Caiado e Michelle estariam tentando aí viabilizar uma chapa. Ambos. Tentar desgastar.

da Rádio Peão, Caiado e Michele, estariam tentando aí viabilizar uma chapa. Ambos. Tentar desgastar aí o voto evangélico. Colocando algumas pessoas para rodar. O Cezinha da Madureira é um desses grandes articuladores. Aí você olha, né, rapaz, o Kassab, a cara do sistema. É, ele apoiou a Michele. O Kassab. Os kassabistas. Pra quem gosta de chamar Eduardo Bolsonaro de camisa 10 do Lula, a Michele é o quê? É a camisa 9? É o Ronaldo... É o Pelé. É o Pelé, né? É o Ronaldo Fenômeno. Esquerda se junta a Michele contra a Flávio em grupos e ofusca a crise do governo Lula. Ah, aconteceu, né? Esse é o resultado prático. Eu gosto daquela máxima, né? Julgar uma árvore por seus frutos. Parabéns, Michele Bolsonaro. Conseguiu aí se unir à esquerda. Michele ofusca a saída de Jax e prejudica Flávio entre as mulheres. Acho que ela tá mais ou menos conseguiu o que ela queria, né? Não da forma e na quantidade que ela queria. Caso Jax Wagner vira coadjuvante nas redes diante da Copa e novela entre Michele e Flávio. A Veja traz em números. O vídeo de Michele gerou 7 vezes mais engajamento que a crise de Jax Wagner. Que a crise do Jax não foi a saída dele, não. Foi a crise como um todo. Veja o empenho, né? Veja o empenho. Já pensou se a gente usasse esse esforço, esse empenho pra expor o PT? Não é isso que a turma diz? Vamos unir a direita. Vamos combater o PT. É mesmo. Aí o pessoal teve que fazer o meme, né? E eu não vou deixar passar. Camisa 10 do Lula em campo. Mas nem tudo foi ruim. Nem tudo foi ruim. Primeiro, olha isso aqui. Que essa aqui também foi do dia do vídeo, do dia 24. Pra gente mostrar que nem tudo foi a torcida do jeito que a torcida do PT quer. O Lauro Jardim torcendo, né, pra dar errado, petistão. Flávio Bolsonaro nega acusações de Michele, mas o estrago na sua campanha está feito. Tá feliz, né, Lauro? Michele soltou há pouco um vídeo de 26 minutos, uma bomba no colo de Flávio. Bateu até não poder mais no enteado. Todo mundo viu. Diz que recebeu uma punhalada. Narrou uma ligação que recebeu do enteado quando ele criticou o apoio do PL ao Ciro Gomes. Para falar que ele me falou, seria melhor se ele não tivesse ligado. Ele foi muito ríspido, me desrespeitou, me maltratou ao telefone e eu não tinha feito nada contra ele. Ele disse que seria melhor eu ficar fora das eleições do partido. Disse que eu havia chegado ontem e não entendia nada de política. Diante dessa humilhação, eu disse a ele que estava tudo bem, como ela boazinha. E deixou claro sobre apoiar Flávia em sua campanha presidencial. Aspas. Entendi que ele não queria o meu apoio ou que este era insignificante e então me recolhi. Fiquei na minha assim permaneço. Rapaz, ainda que o Flávio não queira teu apoio, você tem que ter responsabilidade na sua vida, né? Se você se acha uma pessoa importante, que você se acha, você é arrogante zona, você devia apoiar do mesmo jeito, mesmo que a pessoa não queira seu apoio, porque o certo é o certo, mesmo que ninguém faça. Um alto integrante da campanha de Flávio Bolsonaro disse que o filho Jair nega que tenha dito à madrasta o que ela expôs no vídeo. A essa altura importa menos quem está falando a verdade. O estrago está feito. Bom, o estrago no final do dia não foi feito e não chegou à proporção que o Lauro Jardim e a turma da Globo desejavam. Olha isso aqui. Vamos aos números. Vídeo de Michele foi tiro no pé. Tava meio óbvio isso, né? Descolar do Bozo assim. Não dá certo. Não deu certo com o Moro. A Michele achou que ela era mais forte que o Moro. Deu não, Bia. 67% das menções sobre ela foram negativas. E olha os números do Flávio. E vamos interpretar os números. Flávio teve 3 vezes mais menções positivas nas redes sociais do que a Michele. Segundo a análise, Flávio teve 54% de menções positivas, 30% negativas e 16% neutras. 16%. Tu acha que as menções negativas ao Flávio partiram majoritariamente da direita? Ou foi aquela turma de sempre que vai reclamar do Flávio o tempo inteiro, como os

0: liberais da Farinha Lima e a esquerda. Porque a Erika Hilton estava criticando o Flávio. E na hora que você faz um levantamento desse, bicho, não vai ficar sabendo se o cara é petista ou não é. Então, assim, mesmo com todos os petistas em campo, ao lado dos liberais, 30%. Que pro Flávio, cara, isso é um dia normal. É um dia normal, pega um dia normal aí. Tem uns trackers, né? Porque esses trackers não são públicos. Pega um track aí, olha aí como é que estão as menções em relação ao Flávio. 30%, padrão. Michele, por outro lado, recebeu 67% de menções negativas. E eu não acho que foi a esquerda falando mal dela. O 67% de menção negativa é da verdadeira base dela. Machuca. 17% neutras e 16% positivas. As críticas à ex-primeira-dama vêm principalmente do público bolsonarista. As críticas ao Flávio, não. Muitas vêm da esquerda. Da turma do Trade T. Da direita permitida. Deu muito ruim, viu? Muito ruim, viu? Deu tão ruim que logo cedo... Gente, 8h50 ali, 8h30 da manhã, ela já tava postando. Não, é pra ficar claro aí, foi mal, tava doidona, eu não tenho raiva de ninguém. Apenas esclareci uma situação que estava sendo deturpada. Vamos todos trabalhar juntos para derrotar o atual desgoverno. Não há briga nem competição. Peço apenas que não retirem trechos da minha fala de contexto para gerar confusão. Uma nova história será escrita com verdade, clareza e respeito. Fiquem em paz. Ô, Pinha... Não tem volta não, Binha. Agora aquele domo de cristal que te protegia se esfarelou. Agora as pessoas sabem quem é. Michele Bolsonaro. Mas pode ser o que for, pode vir o Bolsonaro aí falar, galera, dá uma pausa aí. Não dá mais, Michele. Pegou mal demais, viu? Eu até escrevi no Twitter assim, ó, tradução. Ó, gente, foi mal aí, Nicolas me ligou, falou que eu fiz uma cagada, que eu me precipitei e acabei expondo o nosso plano antes da hora de destruir o bolsonarismo. E aí, vamos tentar derrotar o PT e não me cancela, não. É basicamente isso. Basicamente isso. Quem quiser que abraça, ele leve pra casa. Ai... Nem tudo foi ruim, né? Tá ali, ó. Vídeo da Michele Bolsonaro mobilizou quase 11 milhões de menções na rede em apenas 4 horas. Aí a Nicolina disse: obrigado, Michele, por esse vídeo. Pessoas que ainda acreditavam em você e no Nicolas, não acreditam mais. Amigos me enviaram mensagens no zap dizendo estarem perplexos, né, com você depois do vídeo. Foi um tiro no pé. E foi mesmo, né? Os números mostram isso. Os números mostram isso com força. Só que tiveram outros resultados bem positivos, que é o quê? Vocês sabem que existe hoje três grupos, pelo menos, no PL. Você tem o PL raiz, centrão, pragmáticozão, Altineu, aqueles caras que eu nem sei o nome, que estão no PL desde sempre. O Altineu é o melhor dos nomes porque é líder do PL, né? É um dos caras do Valdemar, que é ala do próprio Valdemar. Aí você vai ter... a galera mais de direita do PL, que no mínimo tem dois grupos. O grupo de direita mesmo, bolsonarista, eduardista, como o pessoal gosta de falar, e a turma que tá ali, junto ao Nicolas, a turma do Descola do Bozo. Tem aí, né? A turma que, assim, corpo mole e bolso cheio. Essa movimentação da Michele Bolsonaro acabou jogando... O PL Centrão, porque, gente, olha só, o Valdemar pode ser qualquer coisa, menos um idiota a ponto de querer enfraquecer o candidato dele e, por consequência, o partido dele e a chance dele fazer uma grande bancada de deputados, que é de onde vem o dinheiro do partido. Então, o Valdemar tem uma cabeça muito simples de entender. Ele fala, peraí, segura onda aí, irmão, não me vem com essa. O PL Centrão sabe também, porque ele também depende desse voto do bolsonarismo, voto de máquina. Eles adoram aquele eleitor que vai lá na urna e aperta o 22 em tudo. Não sabe nem que tá votando, voto 22 pelo partido de Bolsonaro. Então, com uma movimentação como essa, Michele Bolsonaro pegou um monte de gente que tava fazendo corpo mole e acabou jogando pro colo do Flávio, né? Começou a dar razão. Fora pegar o próprio Flávio e jogar mais em direção, né, à ala ideológica. Acabou sendo bom, né? Há males que vêm para o bem. A Bia Kicis mesmo foi para a imprensa, foi chamada para falar sobre o assunto. Tentou falar de uma forma bem comedida, sem tentar tomar lado, mas Ela acabou tomando, né? No frigir dos ovos. Deixa eu ver aqui.
1: Ah, foi bom o vídeo? Claro que não, né? A gente não gostou. O vídeo caiu ali, na hora que caiu, caiu como uma bomba, né? É, sendo que ontem a gente gostaria de falar do quê, né? De um assunto super importante, que foi o Neymar entrou no campo, né? Então a gente queria conversar sobre o Brasil, o Neymar que entrou em campo depois de tanto tempo, o público vibrando, o Brasil vibrando. E aí o assunto que ficou em voga foi essa questão desse vídeo, né? Que eu considero que esses assuntos, melhor que sejam tratados nos bastidores, que a gente não fique lavando roupa suja na internet. Eu acredito que o espaço da internet não é para isso, na política, porque não é bom. Você fica dando munição para o adversário. Mas, felizmente, eu vejo que esse assunto vai ficar para trás, vai ser superado, porque tanto o Flávio quanto a Michelle hoje, né, trouxeram já aí uma abertura aí para um diálogo, um entendimento e um posicionamento. Do Flávio ontem, como eu falei, de forma que eu acho que elevou o Flávio, dizendo ali que se havia alguma, se houve alguma ofensa, alguma coisa, e eu acho que tanto para ele como qualquer mulher, o Flávio, quem conhece sabe que é uma pessoa ponderada, elegante, trata muito bem todas as pessoas em geral. Se ele foi rude com a Michelle no telefone, como ela afirma, foi, não foi em público, né? Foi ele e ela, então esse assunto poderia ser tratado entre os dois, né? E a Michelle, que hoje também veio afirmar que continua ali em apoio ao Flávio. Gente, nós temos que lembrar que nós temos uma eleição para ganhar. E nós temos uma dor, que é esse 8 de janeiro que não passou. Então nós temos presos políticos, inclusive o Bolsonaro, inclusive Anderson Torres e tantos outros, que estão esperando Flávio sentar na presidência, na cadeira da presidência lá do Planalto, para acabar com essa história, para anistiar as pessoas, para devolver a liberdade a presos políticos. Então a gente não pode mais brincar com esse tipo de coisa, temos que todos focar. E eu sei que a Michelle está focada nisso, porque ela tem o seu próprio marido que está sofrendo, ela acompanha esse sofrimento de perto, ela cuida do Bolsonaro, ela é totalmente dedicada ao Bolsonaro, então ela é alguém que sofre na pele as mazelas do 8 de janeiro e dessa...
0: Bateu, aí teve que alisar, né? Dá, alisa mais aí, Bia, porque já bateu bem.
1: Perseguição política horrorosa que a gente vive no Brasil. E o Flávio, como uma pessoa que está focado também em anistiar as pessoas, é o pai dele que está também sofrendo. É sofrimento para todo lado. Então nós temos que focar nisso e temos uma eleição para vencer.
0: Um belo de um tapa com luva de pelica, viu? Eita, poxa. Trouxe para a razão, né? Falou que eu venho comentando. Parece que a Michelle Bolsonaro esquece que só o Flávio pode trazer justiça pro pai da filha dela e marido dela e as vítimas do 8 de janeiro, né? Parece que ela esquece. Parece, né? Tá comendo muito queijo aí, perdeu a memória. Queria eu acreditar, esse inocente assim. Aí, sobre o que eu tô falando, de pegar setores do próprio PL raiz, pragmático, cuzão, e jogar no colo do Flávio. Até porque a turma pode negar pra vocês ao infinito e além, igual o Boi Latia, lembra? Ao infinito e além. Podem negar ao infinito e além, mas todo mundo no PL sabe que Michelle, Nicolas, Tarcísio e Silas Malafaia formam um núcleo político. Todo mundo sabe disso. Quer negar? Pode falar que sou mentira. Pode falar à vontade aí. Todo mundo sabe disso. Todo mundo sabe disso. Aí você falou Tarcísio? Sim, meu filho, Tarcísio. Tu acha que Michelle colocou quem lá para cuidar das redes sociais do Tarcísio? Se não foi o irmão dela, o Diego Torres? Tu acha que quando meu telefone toca, às vezes, a turma do Tarcísio querendo que bote panos quentes? Tu acha que quem foi que já entrou em contato comigo, se não o irmão da Michelle, Diego Torres? Ah. Eita, podia falar. Eita, não podia falar disso, né? Ah, mas o Pitoli também falou disso ontem. Então tá de boa. Porque agora não tem mais amarras. Ui, que como é bom poder falar dos assuntos, meu Deus do céu, do que acontece dessa direita falsa moralista. Ah, eu tô muito feliz com o que tá acontecendo, sabe? Uns assuntos tá preso na garganta. Agora dá pra falar de um monte de coisa, bicho. Agora dá pra falar de um monte de coisa que aconteceu no passado. A gente vai relembrar as histórias do passado hoje. Vamos lembrar, vamos lembrar. Mas escuta aqui a Jussara Soares.
2: O que eles me falam neste momento? Todos, de modo geral, a cúpula está com Flávio Bolsonaro. Falo que essa reação de Michelle Bolsonaro é que ela está buscando um protagonismo que ela não tem. Apesar de ser uma pessoa carismática, de ter esse apoio, eles falam exatamente o que Michelle disse, que Flávio disse para ela. Ela não entende da política na eleição e que é preciso construir alianças, o que ela não aceita, mas que Jair Bolsonaro, antes ainda da prisão, tinha dado aval para essas construções, inclusive no Ceará.
0: Pois é. Eu achei muito de bom tom a Bia Kicis citou o nome do Anderson Torres. Eu achei de muito bom tom. Quem já falou do Anderson Torres? Daqui a pouco. Ala do partido quer Michele Bolsonaro fora do comando do PL. Tá! No próprio pé. Uma ala significativa que inclui lideranças da sigla passou a defender que Michele seja retirada da presença do PL. O papel dela seria agregar, mas está fazendo o oposto. Não vejo condições de seguir no comando do PL mulher. Não tem a agregar, tem tentar emplacar a todo custo o grupo político dela. Outra liderança afirma que a ex-primeira-dama jogou a eleição no colo do Lula, pô. Com o vídeo publicado. Além de dificultar a entrada de Flávio no eleitorado feminino, ao afirmar que foi humilhada e maltratada pelo enteado, Michele tirou o foco da saída de Jax Wagner da liderança do governo. Aí o Cláudio Dantas fala assim: acho que Michele esperava de Flávio uma reação agressiva, juvenil, o que endossaria suas acusações. Topou com empatia e humildade, dignas de uma liderança madura. Ela mesma disse que alguns a aconselharam a não lavar roupa em público, pois esses são seus amigos reais. Cuidado com o diabo soprando no ouvido. Aquele vídeo não foi feito dia para noite. Inclusive a Damares ontem apareceu para falar que aquele vídeo já estava gravado. A gente já fala da Damares. Aí a Sheila coloquei uns comentários que eu vejo aparecer nos comentários, em live, as pessoas perguntando: nossa, mas será que ela não está sendo chantageada? Será que ela não foi coagida a fazer esse vídeo? Aí a Sheila fala: precisamos parar de inventar desculpas e contos de fadas para proteger quem age com deslealdade. Michele gravou o vídeo por vontade própria. Ela mesma disse, com tal tranquilidade, que alguns a desaconselharam a não lavar roupa suja em público. Mas ela decidiu prosseguir. Não há nenhuma evidência, nenhum traço de desconforto em sua fala ou linguagem corporal, que corrobore a ideia de coação. Ficou absolutamente claro que a intenção e o desejo de atacar foram exclusivamente dela. Para mim, não foi desabafo, como ela alega. Eu vi um viés de denúncia no vídeo. Portanto, conjeturar que ela foi coagida é criar uma narrativa inverídica para justificar o injustificável. Pior do que isso, é tirar a responsabilidade de uma mulher adulta que sabe muito bem o jogo político que está jogando. Ou se ela sabe, sabe demais. Aí vamos lá, vamos voltar no tempo. Espera aí que, na verdade, tem que começar por... ficou fora de ordem. Cadê a notícia? Vai. Peraí que ficou fora. Deixa eu botar aqui em ordem. Jurar que tá na ordem certa, mas não tá não. É que eu faço aqui rápido. É importante estar em ordem. É só uma notícia que ficou lá no fundo. Deixa eu ver. É isso mesmo. Deixa eu ver. Foi isso mesmo. Foi só uma notícia. Pronto. Pera aí. Vamos fazer aqui uma viagem no tempo. Essa viagem é importante. É daqui, né? Ah, isso, aquilo, outro. Falou pouco. Diz irmão de Michele sobre vídeo que cita Flávio Bolsonaro. Era pra ter dito até mais. Tá vendo aí, né? Ela ainda foi boazinha. Veja só, ela poderia ter dito mais. Ela poderia ter dito mais. Anderson não, né? Eduardo Torres, que é o irmão dela, disse que Michele falou pouco diante de tudo. Em publicação hoje no Instagram, ele justificou que a ex-primeira-dama fez o vídeo após não suportar mais tamanha injustiça. Relatou também que já precisou intervir diante de ataques recebidos por Michele. Irmão defendeu que vídeo não foi ataque. Não, não. Apenas descrição de alguns momentos acontecidos. É. Pela ótica dela, sem provas. Segundo Torres, a ex-primeira-dama sofreu inúmeros, olha isso aqui, ataques calculados e coordenados. Eduardo Torres, esse cara pra mim, ele é meu inimigo. Inimigo. Eu só tenho um único critério na vida que vocês sabem. Se a pessoa apoia perseguição, essa pessoa é minha inimiga. A tese de que Michele tá sofrendo ataque calculado e coordenado é do gabinete do ódio. E não vamos ficar adorando a pílula do jeito que a Sheila tá falando. Vamos parar de inventar desculpas. O Eduardo Torres, irmão da Michele Bolsonaro, diz claramente, claramente não, mas tá assim, ele não diz claramente, mas diz. Ele aponta que o culpado é o Carlos Bolsonaro. Carlos Bolsonaro é conhecido pelo jargão tem método. Eduardo Torres fez uma postagem que termina com letras garrafais tem

Bolsonaro. Carlos Bolsonaro é conhecido pelo jargão "tem método". Eduardo Torres fez uma postagem que termina com letras garrafais "tem método". Indiretazinha, ele atribui esses ataques coordenados ao Carlos Bolsonaro. Já pode ligar para o Alexandre de Moraes, como bons autoritários que vocês são, para mandar prender o Carlos. Bolsonaro está preso por causa da vagabundagem dessa teoria maluca de gabinete do ódio. E vocês estão abraçando isso. Vocês não valem nada. Nada, nada, nada. Vocês cruzaram a linha do absurdo. A linha do absurdo vocês conseguiram cruzar. E não foi só o Eduardo Torres que falou isso, não. A Michelle fala isso em vídeo. E a Damares reforça. Acabou, velho. A não ser que esses três apareçam e falem assim, e pedir perdão por defender uma narrativa criminosa, porque isso aqui pra mim é crime, esse tipo de coisa. Pessoas estão sendo presas. O inquérito das fake news tá aí. Então, se você abraçar a tese de Alexandre de Moraes, não dá. Você tem que pedir perdão. Se você não pedir perdão público, por favor, me perdoa por ter acusado pessoas. Me perdoe por ter tentado criminalizar pessoas. Pra mim não tem mais volta. Torres chamou ataques de covarde e disse que há método nas críticas de primeira dama. Tá ali, eu gostaria muito que as covardias se encerrassem aqui, mas infelizmente eu sei que os ataques não têm pudor e não irão parar, tem método. Você sabe quem é esse outro irmão da Michelle? Ele tá lá no PL. Isso aqui aconteceu lá atrás, só que a direita, que não lê notícia e acha que tudo que sai na imprensa é mentira, porque gosta de se iludir, não dá atenção pra isso daqui. Essa história... A

próprio Silas Malafaia, depois a PF até libera aqueles relatórios, aí o Bolsonaro pede uma entrevista, e quem arrumou aquela entrevista foi o Van Garten, olha só, o demitido. Quem arrumou aquela entrevista para Bolsonaro na CNN foi o Van Garten. E aí Bolsonaro sai em defesa do Eduardo e pede: Tarcísio, se controla aí, carinha. Van Garten pode confirmar isso daí. E é difícil, às vezes, você não ser engravidado pelo ouvido quando tá assim, várias pessoas. Quando afastam as pessoas que querem o teu bem de perto, e só fica, ó, a galera quer te engravidar pelo ouvido. Aí o episódio do Mário Frias. Vocês lembram da época do Mário Frias do Novo Testamento? Tava rebatendo todas as descarações. Começa ali no final de 2024, ele intensifica bastante, desmentindo, tentando trazer um pouco de explicação, verdade, politizar o povo em relação à disputa da presença da Câmara. Aí ele foi pra cima do Nicolas, porque o Nicolas estava lá com 3-8. Aí saiu notícia na época, a Michelle Bolsonaro, ó, tá insatisfeita com o Mário Frias. A gente fala sobre isso. Até que Bolsonaro história com o Mário Frias na Revista Oeste. Só que, dentre esses episódios públicos do Mário Frias, teve um episódio que não foi público. Mário Frias foi uma das pessoas que ficou incomodada com isso daqui e foi tirar satisfação com o Eduardo Torres. Esse é o caráter do irmãozinho. E que ela, na época ela falou que isso aqui era mentira. Abafou essa notícia. Investida de irmão de Michele Bolsonaro sobre Anderson Torres gera indignação do PL. O que, é que aconteceu em abril do ano passado? Na verdade, isso aqui aconteceu lá para final de fevereiro. Irmão da ex-primeira-dama, Eduardo Torres, que trabalha no PL, despertou a indignação de membros do partido ao fazer uma visita à casa de Anderson Torres há cerca de 2 meses. Foi no final de fevereiro de 2024-25. Interlocutores de Anderson relataram que Eduardo avisou o ministro que Michele Bolsonaro deve apoiar a Celina Leão ao governo do Distrito Federal e que ele não teria essa vaga caso pensasse entrar na disputa. Se lembra do contexto, né? Fevereiro, Anderson Torres preso, só se preocupando em preservar a própria liberdade, a vida. Aí tu recebe uma visita pra galera, pro cara te emparedar. Olha a falta de humanidade. Por quê? Porque é o cargo. É o cargo, é o poder que envaidece. A história contada por integrantes do PL é outra. Eles afirmam que no encontro, o irmão de Michele mandou que Anderson Torres se afastasse da política partidária do Distrito Federal. Foi isso mesmo. Segundo correligionários do PL, a visita teria pego o ministro de surpresa, que reportou o fato a membros da sigla. Causou grande incômodo entre parlamentares da legenda o fato do irmão da ex-primeira-dama buscar Anderson Torres, que é réu no julgamento de tentativa de golpe, né, com Bolsonaro, e chegou a ficar preso. Hoje, ele está em casa, monitorado por tornozeleira eletrônica. A tensão foi tamanha que o caso escalou para Bolsonaro, e realmente escalou. Integrantes do PL se queixaram da postura do irmão de Michele. O ex-presidente mostrou apoio ao ex-ministro da Justiça. Aliados de Anderson relataram que ele recebeu um recado de que Bolsonaro deu aval para que continue com voz nas decisões políticas do PL e que, se estiver elegível, terá seu apoio no que ele se candidatar. O ex-ministro da Justiça tem destacado, no entanto, que hoje o seu foco não é a política, e sim sobreviver aos processos que ele enfrenta na Justiça. Mesmo assim, a conversa que Eduardo teve com Anderson foi motivo de embate dentro do PL. O irmão da ex-primeira-dama chegou a discutir com membros da sigla. Um foi o Mário Frias, ao saber que eles ficaram irritados com sua visita ao ex-ministro, porque foi uma falta de respeito. Mário Frias pegou ele no corredor e deu... Não deu de agressão física, né? Mas falou poucas e boas. E todo mundo ficou sabendo disso na época. Mas varre, porque é a mulher de Bolsonaro. Mas saiu na imprensa. É um peso aqui do coração que tira às vezes, sabe? Você saber das coisas, mas você não pode contar porque o povo é emocionado, porque o povo vai te cancelar, porque não vai dividir a direita, é momento de união. Não chegamos aqui simplesmente do nada. A principal razão de chegarmos até aqui é a covardia dos políticos que seguem varrendo problemas como esse para debaixo do tapete. Olha a gravidade. Aí eu falei, foi uma saga essa parada do Mário Frias. A irritação de Michele Bolsonaro com Mário Frias. Ah, Bolsonaro não falar mal do Mário Frias na revista do nada. E ainda falou de coisas que o Mário Frias não fez. É um padrão, né? Eu nunca fiquei tão puto da vida com o Bolsonaro como dessa vez. E ele sabe disso. Ah, se ele sabe.

0: Ele sabe. Ele sabe. Ele sabe como eu fiquei puto com ele. Pode ter certeza. Pode ter certeza que ele sabe até os palavrões que eu pensei. E que eu não falei. Ele sabe. Ou se ele sabe. Tá louco, viu? Mas graças a Deus já é uma pessoa que realmente sabe escutar e reconhecer quando se passa, né? Como foi também com o episódio do Eduardo. Aí tá ali, ó. Michelle ficou irritada com a crítica que Mário Frias fez ao projeto de confisco de bem de condenados, né? Por violência contra a mulher. O Mário Frias fala o seguinte, né? Que as. Olha, deixa eu ver. A proposta foi aprovada pela comissão da Damares, uma das aliadas mais próximas da Michelle. E, obviamente, o Mário Frias também se move assim, porque é uma disputa interna, né? De poder. Não sei se vocês estão percebendo só agora, mas essa disputa sempre teve aí. Aí o Mário Frias escrevia assim, ó. As falsas acusações. Né, de violação, precariedade de provas exigidas, são um problema institucional muito sério no Brasil. Dar mais combustível legal a essa mentalidade é um erro grave. Aí o Igor Gadelha noticiava que Michele fez chegar o deputado Bolsonaro e seu incômodo com a postagem. Aí o Igor Gadelha relatava, naquele momento ainda, ó, no entanto, Mário Frias ainda não tinha pagado até a sexta. Ainda não tinha. Essa matéria saiu 3 da tarde. Aí, de noite, nesse mesmo dia de noite, a Veja traz mais informações. Mário Frias dispara contra Damares e cria rixa com Michele. Michele se irritou com a postura do Mário Frias. A atual rixa entre os dois começou depois que o Mário Frias usou as redes sociais para criticar o projeto da Damares de tornar crime perfis anônimos. A justificativa da Damares é que os perfis anônimos são ruins para as crianças. Enfim, aí o Mário Frias publicou a crítica na terça, afirmando que o projeto era uma censura contra a liberdade de expressão. A reação causou incômodo em Michele. No entanto, o post foi apagado só nessa sexta. Você vê, né? De tarde, você fala, ah, o post ainda tá no ar. Não vai apagar o post, não! Vai, não vai apagar! Aí de noite apagou. Tá vendo aí? Tá vendo aí? Aí pensa agora que o Rogério Marinho disse pra vocês: não, o Nicolas nunca pediu pra censurar a entrevista do Flávio, porque nunca, isso é mentira! Somos defensores da liberdade! Rogério Marinho, meu Frodo, meu precioso. Essa postagem aqui. Eu sei esse sentimento. Eu não suporto o Pavinato, porque ele é um perseguidor. Ele era o advogado do MBL. Ele participou da CPMI das fake news, já desejou a morte de Bolsonaro. E a seu exposto, o que ele fez com muitas pessoas, ele agiu de forma baixa, chamou o Bolsonaro lá na Revista Oeste para pedir desculpas a Bolsonaro, como se fosse só o Bolsonaro o problema, e não todo mundo que ele perseguiu. Feito esse disclaimer, olha isso aqui. Vocês vão entender por que eu trouxe essa postagem do Pavinato. Não é sobre o conteúdo aqui. Não é sobre o conteúdo. Eu não tô nem aí porque ele tá falando, de verdade. Vocês vão entender quando a página virar. Querem saber? Politicamente, atenção, não falo da vida pessoal, privada, da postura íntima, conduta protocolar, qualidade oratória. Falo apenas da qualidade política. Hoje, em termos políticos, qual a diferença entre Michelle e Janja? Politicamente, ambas são liabilili. As duas, Janja e Michelle, são fardos eleitorais, respectivamente, à esquerda e à direita. O Pavinato, ele escreveu isso daqui, sabe por quê? Porque quando teve essa história do Eduardo Torres indo botar dedo na cara do Anderson Torres, ele comentou sobre o assunto. Ele sabia que era verdade. Ele sabia que era verdade. Ele tomou um calorzinho. Eu achei maravilhoso, né? Falei, ah, se matem, vocês se merecem, porque o Pavinato não vale nada. Aqui só a notícia da época, né? Michele Bolsonaro defende irmão após ataque de Pavinato. A minha é ataque. Gostoso, né, Pavinato? Seu perseguidorzinho. Não era crítica o que você fez, era ataque. Mas o que o Pavinato falou era verdade. Mas todo mundo fica quieto, né? A mulher do Jair. É tida como incriticável, uma deusa. Agora não mais. Ai, um peso nas costas, sabe? Poder falar das coisas sem censura é muito bom. Sem autocensura. E agora vocês conhecem só esse cargo. E o Anderson, e o Eduardo Torres, ele quer ser candidato. Possivelmente a distrital, mas pode ser que venha a federal também. Aí você vê, né? O seu satário traz a notícia. Tem tempo também essa notícia, tem mais de ano. Filha, irmãos, genro, família de Michele ganha cargos em gabinetes pelos estados. Mas na hora de acusar quem. Ah, que tá com pai de poder. Que... O problema é só os filhos de Bolsonaro. Aí os filhos de Bolsonaro é um problema. Sendo que todos têm luz própria. Aí eu vi essa pessoa. Se tirar o sobrenome do Flávio, o que é que ele tem? Bom, se tirar o sobrenome dele, ele se elegeu em 2003. Desde então nunca mais saiu. Já em seu primeiro ano, ele já assumiu a presidência de uma comissão na Alerje. Protocolou diversos projetos, participou na época de um escândalo que investigava inclusive questão envolvendo crime organizado e facções, participou de diversas lutas ao longo da história que sempre fizeram parte das lutas da direita, de que, por exemplo, a defesa, as pessoas poderem ter uma arma em si, cavando espaço na imprensa, militou pela redução da maioridade penal por mais de uma vez, a gente resgatou algumas matérias antigas do Flávio, né, em vários momentos, apresentou projetos de leis, todos mostrando a coerência com o mesmo discurso que ele tem até hoje. Ou seja, ele não é um turista que chegou agora e está aí só porque o pai colocou. O Eduardo, me perdoa, é só a maior personalidade do ano 2025. Não precisa ser considerado a melhor pessoa, que só foi acerto, não, mas ninguém participou tanto da política brasileira, foi tão notícia como Eduardo. O cara, ele protagonizou o ano 2025. Ele é a notícia do ano 2025. É só isso. O Carlos é só o cara que foi eleito vereador mais jovem do país. É o cara que cuidou de todas as redes sociais de Bolsonaro. E mais do que isso, ele teve a visão nos anos 2000 de, cara, olha a quantidade de material que meu pai tem, notícias, a imprensa não vai contar. Se eu começar a salvar isso daqui, publicar no site... Então, ali durante aquela eleição de 2018, quem viveu, quem tava lá no Facebook, lá em 16, 17, aquelas páginas, direita não sei o que lá, direita opressão. Aí passava um vídeo de Bolsonaro dos anos 2000. Quem foi que achou? Que sabe se aquele vídeo saiu de onde? Não é que o Carlos mandou pra página, mas o cara que salvou e tinha base, que na hora que as pessoas procuravam no Google e achavam, agradeça ao Carlos. Anos antes, falou que eu vou salvar as coisas de meu pai, eu vou organizar pra essa história poder ser contada lá na frente. E valeu a pena, né? Construiu a direita. Tira o nome Bolsonaro, rapaz, eu tirei de todos aí. O problema é só os filhos de Bolsonaro. Os dos outros, ninguém fala nada. Agora a vez do Pitoli. Vá, meu Pitolinho. Conte a sua experiência com essa turma democrática da direita.
1: Eu já contei aqui. Eu nem sei se eu deveria ter contado, mas eu vou falar de novo de um ponto. Certa vez eu toquei no nome de Dona Michelle aqui, com relação a uma provável chapa que os caras queriam formar lá atrás, um sistema. E a chapa dos sonhos, inclusive o pastor Silas Malafaia falou disso, não foi nenhuma, nem duas, nem três vezes, que o sonho era Tarcísio, presidente, Michelle vice. Lembra disso? Lembra disso? Eu tratei disso aí aqui na rádio. Por quê? Porque o bastidor falava dessa chapa dos sonhos. O bastidor falava que era a chapa dos sonhos, mas pra mim era a chapa dos sonhos do sistema. Pra anular de uma vez por todas Jair Messias Bolsonaro, né? Sequestrar, manter a Michelle como refém do sistema e atendendo aos interesses de Kassab, essas porcarias aí, colocando Tarcísio como presidente da República. E eu fiz essa fala aqui. O Luizão, que está no estúdio, presenciou uma conversa, não foi nada amistosa, com um funcionário da Michelle. Eu já contei essa história aqui. O cara tentou me enquadrar. O cara veio com uma conversa bem ruim, tentando me questionar de algumas coisas. Luizão ouviu, estava no vivo a voz do meu carro. A gente estava voltando ao almoço. Certo, Luizão? E eu falei, pera um pouquinho, o que você pensa que você é? Você não vai falar assim comigo? Né? Não tem motivo. Ainda mais eu que respeito a família com respeito.
0: Quando eu falo pra vocês, teve que falar aqui, ó, nem me liga quando vou atender ninguém, que eu já sei, o telefone todo, eu sei como é isso. Essa galera democrática da direita adora coagir. Nossa, ou se eu sei como essa turma age. Teve um dia que me perguntaram, quem você acha que valeu a pena se isolar? Mas não tenho dúvidas, graças a Deus, velho, com a distância aí. Sabe, com a distância da direita brasileira, com a distância, me deixa aqui bem longe, sabe? Conheço a turma. Que bom que o Pitoli tá relatando isso, né? Eu dou fé nas palavras do Pitoli, se minha palavra servir de alguma coisa.
1: Não, mas você nunca ouviu da boca da Dona Michelle que ela é pré-candidata a nada. Tem razão, realmente não ouvi. Então você não pode falar. É, tá bom. Então, eu, toda vez, a partir daquele momento, que eu falava de Dona Michelle, eu sempre falava que sempre, eu sempre frisei, ela nunca disse que é pré-candidata a nada, sempre. Só que num sábado à noite, na minha volta do lançamento da pré-candidatura do Zuco ao governo do estado do Rio Grande do Sul, eu voltei de Porto Alegre para São Paulo, tive um evento da revista Aurora, Bajamini, e à noite eu estava com a minha filha, jantando, tocou meu telefone, e era a Dona Michelle. Eu tô contando essa história para você entender como isso, o mastigar, o ruminar isso, não digerir isso é ruim. Foi uma ligação de 15 minutos, 15 minutos, onde eu pouco falei.